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1: Muito bem, bom fim de tarde com a Terra Nova, o programa Falar Claro, última emissão desta temporada, o programa 323, começa agora, como sempre, com António Pinho e Manuel Rocha Carneiro em estúdio. Obrigado pela vossa presença, a ambos honras de abertura para o Rocha Carneiro.
2: Pois, e hoje, para variar, em vez de falar antes e música depois, vou pedir ao Fernando que passe a música, mas sem apresentarmos. Passe a música.
1: Primeiro tens de me deixar abrir aqui o
2: cheiro. Tem que encontrar, exato.
1: Foi tão rápido, rápido.
2: Para ganhar a partida, não lhe disse nada. Pois, de facto, foi uma surpresa. Vamos ouvir e depois logo conversamos.
1: Muito bem, vamos então ouvir a música sem sequer apresentar. O fecheiro está a ser aberto, deixa-me só subir aqui. A linha foi mesmo de surpresa, surpreendente. Vamos então começar com música, e é a escolha do Rocha Carneiro.

0: Wagner, abrir a nossa emissão 12, eu como se fosse um grande entendido de Wagner. Nosso primeiro.
1: Pois, nós só temos que ter uma forma de entendimento que é gosto. Ou não gosto.
0: Sim,
1: não
0: mas é. Conheço, mas conhecemos.
1: Claro, mas
0: conhecemos.
1: Não é preciso fazer uma análise crítica e científica de todas as coisas para saber se gosta ou não se gosta. Eu escolhi isto porque
2: vivemos uma abertura épica.
1: Épica, exato.
0: De facto.
1: Porquê que eu escolhi isto? Porque evoca um tempo em que havia uma visão romântica do que era a guerra. A guerra era uma dessas atividades humanas que vem desde a pré-história, mas que, neste tempo ainda, era vista de uma forma romântica como sendo uma atividade em que a heroicidade, a valentia, a capacidade de sacrifício dos guerreiros, não é? Era elogiada, uma forma de se sacrificarem também pelo coletivo. Esse tipo de guerra desapareceu. Agora, quem vai ganhar as guerras, estamos todos aqui os três com óculos, mas vão ser uma espécie de mangas de alpaca, com os óculosinhos, atrás de uma consola, a carregar no botão e a mandar o míssil para as coordenadas XPTO, etc. Portanto, essa ideia da guerra heroica, da guerra em que o ser humano individualmente se distinguia pela sua bravura, pela sua capacidade de solidariedade com os outros, etc., se não acabou, está perto de acabar. E nunca, como hoje, houve tanto potencial para a atividade bélica, principalmente para as consequências terríveis, sem a grandeza. É a guerra sem grandeza. A guerra feita por razões económicas, a guerra feita por tecnologia. Em breve vai ser a guerra feita por inteligência artificial, em que o míssil vai decidir qual é o alvo e, portanto, envia-se o míssil para uma certa zona e ele é que vai escolher a casa, o veículo ou a pessoa que vai eliminar, matar. Enfim, portanto, a guerra, enfim, com estes valores antigos, desapareceu. Se é que alguma vez existiu, mas pronto. Esta é a Cavalgada das Valquírias. Esta música, todos nos lembramos do Apocalipse Now. E, de facto, aquele homem que punha esta música quando os helicópteros iam atacar lá uma aldeia vietnamita. E, portanto, já aí havia a ambição de heroicidade, não é? A guerra às valquírias, mas já a guerra era feita o mais à distância possível, não é? Se pudermos fazer com que um avião bombardeie com napalm o inimigo, não temos aquele trabalho difícil de chegar ao pé dele e ver-lhe os olhos, não é? Portanto, já havia a ambição da limpeza clínica e com a ilusão da heroicidade antiga. Portanto, estas valquírias, bom, elas faziam a distinção entre o guerreiro que tinha tido uma morte heroica e o que não tinha tido a morte heroica. Portanto, só ia para o céu dos nórdicos aquele que tinha morrido em combate e valente, e sem medo. As valquírias eram umas divindades que o levavam, então, o guerreiro morto levavam-no para o céu deles, não é? Pronto. E assim começamos. Ora, o mundo hoje, temos uma série de potenciais conflitos que caracterizaram este ano e os anos anteriores. Conflitos, todos eles, praticamente sem exceção, originados naquela coisa que o Camões chamava o vil metal, não é? O vil metal, a glória de mandar e o vil metal, não é? Que queremos, que tem causado todos estes incidentes dos últimos tempos. Temos os Estados Unidos a raptar um presidente da República e o presidente americano a gerir ele todo o petróleo de um outro país. Portanto, é uma técnica inovadora. A condenar um povo por bloquear um estreito, mas a dizer, bom, agora que tenho que gastar tanto dinheiro a bloquear também, em vez de cobrar só 2%, cobrei o 20%. Depois a seguir mudou de ideias, mas alguém lhe deve ter dito que não fazia muito sentido. Mas pronto, ou que se calhar tinha prejuízo assim, não sei. Mas esta ideia de que se pode ir ao outro lado do mundo e dizer isto aqui é meu porque eu tenho os canhões maiores e tal. Temos o conflito, enfim, que é o conflito permanente na Terra Santa entre Israel e os... Nem são os vizinhos, são os coabitantes da região, não é? Nem se pode dizer que são vizinhos, porque vivem no mesmo território. Temos o potencial de conflito entre a Turquia e exatamente Israel, e a Turquia é um bocadinho grande demais, assim como é o Irão, não é? E temos a guerra que está, no meu ponto de vista, pelo menos, a mostrar os pontos fracos da Europa, que é a guerra na Ucrânia, e que, pronto, tem, como todas as guerras em que estão envolvidas superpotências, tem o potencial para muitos maus resultados. Tudo isto se conjuga com um presidente da potência que ainda é mais ou menos, ou praticamente hegemónica, que são os Estados Unidos, que continua a achar que o Canadá pode ser o 51º Estado da União, que a Groenlândia é muito mal gerida pela Dinamarca e que, portanto, devia ser americana. Não sei se os habitantes da Groenlândia têm muita vontade de ter o sistema de saúde americano e outras coisas assim. Bom, esse presidente acaba de ser condenado e acaba de pagar 5,6 milhões de dólares a uma senhora, uma jornalista, que se provou em tribunal que ele teria violado, que há bastantes anos, portanto, abuso sexual. Essa senhora já tem para receber do presidente americano um total de 88 milhões de dólares em condenações diversas, que algumas estão sujeitas a recurso. Portanto, este é o homem que tem o descaramento de vir dizer que os espanhóis não se sabem gerir, que não sei quem, não sei o que mais, aponta defeitos a toda a gente, e depois é este lindo exemplo que nos dá. Mas, portanto, esta é a situação internacional, com outros pontos de conflito potencial. Sei lá, sabemos que no Burkina Faso e na Costa de Marfim, etc., houve vários movimentos que afastaram a França do negócio de exploração do ouro nessas regiões. Enfim, portanto, aí também há alguns potenciais de conflito. E, portanto, continuamos a ter agora gente a anunciar que a taxa de crescimento da China é a mais baixa dos últimos 10 anos, mesmo assim há de ser 3 ou 4 vezes a nossa, mas pronto. E como a China é muito grande, há de ser um número impressionante, ainda assim. Temos a União Europeia a abdicar de um valor fundamental, que era o valor da liberdade de comércio, não é? A liberdade de comércio que a Europa tinha tido com a China durante muitos anos e que trouxe benefício, se não à Europa toda, pelo menos a importantes grupos económicos europeus, com o intercâmbio de competências, fábricas e grandes empresas europeias a produzir na China, não necessariamente para trazer para aqui os produtos, mas para poderem exportar a sua tecnologia para o Oriente. E agora temos esta ideia protecionista da Europa, que não consegue decidir bem o que é. A Europa é um projeto que foi de paz e de harmonia e de reconciliação depois da Segunda Guerra, e que agora se transforma progressivamente, começa a adquirir um discurso diferente, não sei, pronto. Vamos todos, se tudo correr bem, vamos estar aqui para ver o que é que acontece. Ao nível nacional, estive hoje a ver o debate do Estado da Nação, enfim, sem grande interesse. Realço só uma coisa. Eu, toda a gente sabe, não é? Trabalhei desde 74 como professor, e há uma minoria, e deve ser em todas as profissões, de alguém que gosta de dizer que a culpa é de quem veio atrás. não é? Entre professores estará, sei lá, estes alunos estão muito mal preparados e tal, pronto. E noutras profissões será a mesma coisa, sei lá, chega-me aqui este carro de ir ao mecânico e não lhe fizeram a manutenção, agora eu é que tenho que resolver o problema. Esta ideia de atirar as culpas para trás, para já é fácil, porque quem vem atrás não, raras vezes se pode defender. E segundo, cria uma margem de manobra para a pessoa se desculpar antecipadamente dos maus resultados que tenha. Eu não concordo nada com essa estratégia, digamos assim, porque eu acho que em qualquer trabalho que tenhamos, nós temos que trabalhar com aquilo que se nos apresenta. Então, se for com pessoas, ainda menos útil é dizer, ah, mas já devia saber. Não, não devia nada saber. Se não sabe, ensina-se. Não é? E o governo parecia isso. Pois, porque o Partido Socialista fez assim, e agora não temos casas, e agora não sei. Sei lá. Quando nós sabemos que a população portuguesa aumentou à roda de 2 milhões de habitantes, nem que pensássemos que vinham famílias completas de 4 pessoas, portanto isso dá 500 mil unidades familiares, é preciso 500 mil casas. Ora, isso não se faz de um momento para o outro, mas ainda menos se faz se nunca ninguém reconhecer que fazem falta. Não é? Isso aí é que não se faz mesmo. Em relação, temos também o problema da educação e do Ministro da Administração Interna. Isso aí, da Administração Interna, há de haver aí muita água a correr debaixo das pontes. As pessoas vão de entreter-se todas com as conversas e tal, lá da casinha que o senhor tem no Alentejo, e o tanque da rega que afinal é uma piscina, e não sei o quê, e toda a gente que já na vida pagou um trabalho a alguém sem fatura, vai achar que o Ministro devia ter a fatura e tal. Eu também acho que devia ter a fatura, mas, enfim... É uma prática corrente, e ainda se fosse um palacete no meio da Arrábida, como já se viu há muitos anos, ainda vá que não vá. Assim, uma casinha pequenita lá no meio do Alentejo, o que é que interessa? Eu pessoalmente digo isto, quer dizer, estar a crucificar o homem porque faz um tanque de rega, que por acaso é forrado a azulejos e parece uma piscina. O que é que se interessa? Porque é que precisa de. Eu pessoalmente acho que as câmaras, na ânsia de cobrar taxas, que eu acho que é um pouco isso, metem o bedelho em tudo. O que é que interessa à Câmara Municipal se o homem tem lá um tanque de rega? E se o enche de água? E se os filhos e os netos dão lá um mergulho? E se ele depois usa aquilo para regar as laranjeiras? Ou logo que seja. Quer dizer, é uma vontade do Estado ou dos pequenos poderes de interferirem constantemente com a vida das pessoas. E que é um abuso. Sinceramente é um abuso, porque esta ideia de que o Estado se tem que financiar com taxas, e agora parece que vai passar a haver atualizações das taxas de acordo com a inflação, como se a inflação fosse uma ordem divina, uma espécie de um dos mandamentos lá do Monte Sinai e tal, há um Deus da economia que diz a inflação para o próximo ano é 3%. Ah, então temos que subir as taxas. Não, as taxas são parte da inflação. E mais, e o Estado não é uma loja de esquina a vender serviços aos cidadãos. Porque, para já, os cidadãos pagam o Estado já com impostos. Não é preciso, ainda por cima, para além dos impostos, ter que estar a pagar cada papelinho que leva uma carimbadela ou assim. Eu nisso. Se calhar sou um bocado pouco.
3: É disso que ele vive?
1: Pouco está. Não é disso. É disso que vive abusivamente. Não precisava de viver disso. Porque há muita má gestão de tudo e mais alguma coisa. Depois, no Ministério da Educação, temos este problema dos exames e das coleções e do deslumbramento que as pessoas têm com os meios tecnológicos e depois da asneira. Curiosamente, lembro-me que aqui há 20 anos, com o governo que durou muito pouco tempo, do Dr. Santana Lopes, houve um deslumbramento também. É engraçado, isto é cíclico. Não vou dizer que é típico só da direita, porque também atacar à esquerda.
3: Mas é
1: típico de quem chega a um sítio, não sabe muito bem o que é que está a fazer e para justificar a existência tem que fazer qualquer coisa. E eu acho que em qualquer organização, primeiro, não se deve fazer nada. Deixá-la funcionar em roda livre e em ponto morto, como funcionam todas. E observar bem. E só ter uma intervenção quando se percebe o que é que está a intervir. O tempo do Dr. Santana Lopes foi substituir métodos provados de concursos e de repente havia escolas do ensino primário. Nunca na vida tinha havido problemas com a colocação de professores, que no fim de outubro, princípio de novembro, não tinham professores.
3: Sim. E até hoje esse sistema nunca mais foi alterado.
1: Pronto, exato.
3: A mudança que foi feita aí, pois, até hoje é que se mantém.
1: A questão é que, no meio da operação, com o peito aberto do indivíduo que está sujeito à cirurgia, não se deve fazer experiência. A experiência faz-se de outras formas. Há maneiras de fazer mudanças eficazes. Mas eu também não vou agora.

0: é verdade, não é? Os ministros não são todos iguais, e há bocado eu vinha a ouvir aqui na rádio que dos três ministros estrela do governo, que só restava ainda intacta, digamos, intacta, enfim, com a sua, sem ser atacada, a ministra do Ambiente, a Graça Carvalho, que tem estado muito bem, etc.
1: Está na lista também.
0: Mas que o ministro da Educação, quer dizer, o mesmo ministro da Educação que foi o ministro que resolveu o problema do reposicionamento dos professores, quer dizer, parece que foi há 20 anos, mas foi há menos de 2, não é? Quer dizer, foi o que repôs, já não me lembro os dias de cor, quantos dias é que eram, mas havia cartazes, havia relógios a contar os dias. É o mesmo governo e é o mesmo ministro, não é? Portanto, o mesmo governo e o mesmo ministro é que resolveram, que pacificaram a educação. Estou a dizer bem,
1: entusiasmou-se.
0: Estou a dizer bem,
1: mas entusiasmou-se, às vezes,
0: portanto, tornou-se o ministro
1: para fora de pé.
0: Tornou-se o ministro estrela do governo quando deu dinheiro, não é? Quando deu dinheiro, enfim, quando houve dinheiro. Eu lembro-me que, por exemplo, o Dr. António Costa ameaçou demitir-se, se bem se lembram. O Dr. António Costa foi no século passado ainda, não é? Portanto, ameaçou demitir-se quando houve a possibilidade de haver aquilo que se chama uma coligação negativa no Parlamento para repor o tempo aos professores. O Rocha Granier lembra-se certamente disso. Quando era a Associação Cristas, presidente do CDS, não sei o quê e tal. E isso foi o motivo para António Costa dizer que demitia-se de primeiro-ministro se o Parlamento lhe impusesse o pagamento aos professores. Bem, estes senhores que lá estão agora, não é? Estes malandros que de facto não têm muito jeito a falar em algumas coisas, mas na verdade são os mesmos, só para que... Eu estava aqui a ler, estava aqui a dar umas notas.
1: Chamei a atenção para este caso, só para dizer o quê? Que às vezes não é uma questão do objetivo que se tem, é uma questão do procedimento que se adota. Qualquer problema complicado tem que se usar uma forma de o alterar que não cause prejuízo para o objetivo principal da organização.
0: Agora, o que me parece, olha, para já uma garantia nós temos. Eu acho muito curioso, porque é um tema, obviamente, que eu acompanho e que conheço. Enfim, conheço umas coisas, conheço por bem na imprensa, e outras conheço por funções que desempenhei. E assim, este processo de digitalização dos exames nacionais não é um processo que não foi, não vamos dar o mérito a quem não o tem. Não foi este governo nem este ministro que se lembrou disso. Portanto, já vem sendo feito há vários anos. Os exames feitos em plataforma, eu sinceramente, para aquilo que, pela minha experiência, eu acho é que os exames são um pouco digitais, não é? Quer dizer, se fossem já exames, os exames de nono ano, são feitos diretamente no computador, não é? E isso no tempo do governo do PS, e aqui não tem nada a ver com o PS ou com o PSD, atenção, ou com o CDS, seja com quem for. Isso é algo que já vem de trás, portanto, basta recuar meia dúzia de anos, e o PS teve 8 anos, creio eu, no governo, antes destes dois, deste governo, e, portanto, esse processo tem sido aprofundado há vários anos. E, curiosamente, este governo atual, mas isto é uma coisa recente, não é? Este governo atual não avançou naquele ano, no primeiro ano, porque entendeu que o processo não estava devidamente amadurecido, etc. Portanto, portanto, diríamos que se não tivesse havido a mudança do governo, se calhar há 2 anos isto já tinha acontecido. Está a correr mal. Vamos ver, amanhã é o dia dos resultados. Alguns até já saíram hoje, alguns exames já estão, mas bem. Mas são os que não foram digitalizados, obviamente que são muito poucos, e portanto saíram hoje, isto é, não saíram hoje, já estão, não estão ainda publicados, obviamente não se pode. Mas esses são os que não foram digitalizados. Agora, o que eu acho extraordinário, não é? É o desejo não é? Porque não vamos ser ingênuos, quer dizer, neste momento, assim, há muito pouca gente, mas muito pouca, eu não tenho dúvidas nenhumas, e não estou a falar, eu não estou a dizer, ai,

0: culpa de expressores, não sei o quê. Pá, isso é, e são disparados em que são disparados em que o primeiro-ministro, não é? Depois toda quer dizer, dá-se um pontapé numa pedra e aparecem os especialistas, não é? Quer dizer, é só especialista, não, e é muito triste que os professores se prestem a esse papel. Alguns, na sua qualidade alguns, de professor, atenção. Porque nós vimos, nós, e está aqui o Fernando, que é um homem da imprensa há muitos anos, um jornalista, beleza, nós ligamos a televisão e vemos destaques de telejornais que são posts de Facebook. São posts de Facebook.
1: É no que o telejornal se transformou.
0: Que nós não fazemos também. Mas assim, eu posso chegar aqui e fazer um post a dizer, não sei o que, é uma vergonha, estou, são 4 da manhã e ainda não tenho nada. E isto aparece na televisão a dizer, professor porquê? Pode ser o Bruno Aleixo, sei lá quem é. Pode ser um man, um troll, um não sei o quê, um bot, não é? Esses nomes cá para aí. É? Quer dizer, e portanto, é isto, não é? O outro dia estava um senhor a dizer, um professor. Pá, nós somos professores, quer dizer, não estamos a brincar, ok? Estava um professor que estava deprimido com esta coisa dos exames que lhe estava a criar uma ansiedade. É pá, o senhor foi candidato do LIVRE ou do Bloco de Esquerda à ajuda de freguesia, não sei de quê. É pá, bom, está bem. Então apareça lá a dizer, não sei quem, Bloco de Esquerda, não é? eu sou do CDS. Ah, claro, é do CDS, está a defender o governo. Pronto, agora não vou armar-me um professor anónimo, não é? E portanto, eu estava aqui a ver, não é? Portanto, cerca de 50 manifestantes exigiam a demissão do ministro, do STOP. Quer dizer, não sei se estes 50 foram os que votaram no André Pestana para a presidência da República ou não. Mas eram 50, não é? O falecido, e que muita consideração e estima tinha por ele, o Dr. Almeida Santos, uma vez estava com o Farol Francisco Louçã e ele disse, pá, está bom e tal, mas não façam manifestações com 100 gajos, disse-lhe na altura o Dr. Almeida Santos, até aqui, para passados estes anos todos. Porque assim, parece que há, não é? Está toda a gente. Eu acho mal, não é? Eu acho que o ministro é um bocado ingênuo politicamente. Acho mal aquela coisa do dizer estão 97,3, não sei o quê, exames corrigidos, estão 99,3,7. Não, é só de sexta-feira falamos. Não há exames, não há exames. Acabou, ponto final. Pá, não há exames, estamos a assumir que não há. Agora, há muita gente a torcer, obviamente, para que isto corra mal. Não há dúvida nenhuma. Eu não estou a dizer que estejam a boicotar, atenção. Pois. Que isso é outra coisa.
1: Pois, até são porque, coisas diferentes.
0: Até porque se as pessoas boicotarem, há formas de perceber isso, obviamente. Agora, fala-se de. Quer dizer, a leviandade com que se. Eu estou muito contente com uma coisa. Tá, nunca mais vai haver greves e não sei o quê aos exames, nem se vai ameaçar com os exames, porque de facto os exames são uma coisa importante.
1: Não, não é? E até porque assim qualquer dia vai ser a inteligência artificial a corrigir esses exames todos.
0: Esta questão, não é? Dos exames.
1: Possivelmente.
0: O Rocha Carneiro deu aqui um exemplo, eu esse por acaso conheço bem, porque na altura estava, não estava envolvido diretamente, mas essa questão da mudança dos concursos. É verdade que isso teve um impacto muito grande naquela altura.
1: Foi terrível.
0: Mas o que é verdade é que daí para cá, isso foi há mais de 20 anos, foi em 2004.
1: Sim. Há 22 anos.
0: Isso foi há mais de 20 anos, e daí para cá o processo normalizou-se. E os professores chegam muito mais cedo à escola agora do que chegavam antes. Já há pessoas colocados. Não,
1: claro, chegam. Ainda temos chegam. Que. Para estarmos ao nível europeu, ainda temos que chegar mais uns quantos
0: meses. Sim, mas o Rocha Carneiro, eu não me lembro porque não vivi esse tempo. Mas o Rocha Carneiro certamente se lembra, porque me contava isto o meu diretor anterior, que ia-se com mapas à mão para Coimbra, claro. E não sei para
1: isso,
0: onde.
1: Isso foi
0: mas foi um progresso natural. Mas pois, eu lembro quando havia os mini concursos, dizia que se punha os horários na gaveta para os amigos e não sei o quê e tal. Quando esse concurso, não é? Esse concurso de centralizado em Lisboa e não sei o quê, que deu esse problema todo, não é? Ora, mas esse era uma exigência. Não é? Hoje em dia, olha, quando se fala em câmaras municipais, nos CAIS dizia-se que era só com padrios, os CAIS, até eram os centros de ação educativa, sei que era assim que queria dizer CAI, que havia em Aveiro, que havia em todo lado. assim, havia muito esta questão, né? Eram os mini concursos, era uma série de coisas que eram vistas pelos professores como pouco transparentes.
1: Eram feitas à mão, tinha
0: com
1: que ser,
0: pouco,
1: não é?
0: Transparentes.
1: Outra metodologia, não é? Né?
0: Eu uma claro. vez, eu a primeira vez fiquei colocado numa escola pública, por coincidência foi a única, até hoje, depois a minha vida foi noutro sentido, eu nem sequer tinha concorrido àquele horário. E telefonei para o CAI, não é? Como era ingênuo, era maçarico e tal, a perguntar, olha, sabia alguma coisa, não é? Disse, olha, tenho aqui um horário, melhor vou aqui ver, se não atender ou se não sei o quê, fica para si. E a seguir fui para lá eu. Não é? Quer dizer, não conheci o senhor de lado nenhum, não foi com ninguém nenhuma, nem nada. Claro. Mas na verdade, alguém podia dizer, então eu queria ir para lá.
1: Um sistema assim de imperfeitos.
0: E portanto,
1: forma,
0: quando se fez o concurso centralizado, que foi esse de 2004, Foi um enorme avanço na transparência, na questão das listas ordenadas.
1: Sim, mas causou problemas terríveis nas escolas.
0: Claro que causou.
1: Causou
0: nas escolas e causou às pessoas que lá estavam e causou muitos problemas. Mas, se calhar foi uma dor necessária, podia não ter sido necessária, claro que podia. Agora.
1: Eu não sei, não, deixa-me só interromper neste sentido. Não há razão nenhuma para que um processo inovador não possa ser testado em paralelo com os processos
0: claro.
1: Provados. A ideia é assim, vamos lá ver, se nós
0: claro que sim.
1: quisermos,
0: mas isso
1: fazer
0: é o...
1: com que os exames do 12º ano, por exemplo, passem a ser corrigidos informaticamente. Eu, da altura, estudei numa instituição internacional em que uma certa parte do,
0: claro, do, dos saem, da avaliação já
1: era feita informaticamente, porque eram claro, problemas de escolha dupla.
0: Claro.
1: A escolha múltipla. A da altura
0: sim, mas
1: muito,
0: são, claro.
1: Tem muito má fama, não é? Porque se dizia o teste americano e não sei o quê, mas a verdade é que quando se começa a estudar o assunto, há escolhas múltiplas
0: muito mais
1: difíceis
0: claro que é.
1: Do que outra coisa, porque estabelecem-se correlações claro. Entre as perguntas e tal.
0: Claro
1: e aquilo
0: é.
1: Pode se tornar muito, muito difícil.
0: E não há meio termo.
1: E é corrigido.
0: Não há meio termos.
1: É corrigido por uma máquina. Tudo bem. Na verdade, não pode ser tudo corrigido por uma máquina. Eu não acredito que possa ou que deva ser corrigido tudo por uma máquina. Mas poderá haver uma grande parte daquilo que é avaliado hoje em dia que seja corrigido à máquina. Aliás, nada nos diz que o aluno não possa fazer uma bateria de perguntas, questões, etc., e que uma parte seja corrigida à máquina e outra seja corrigida por um professor. Tudo bem.
0: Mas isso
1: é óbvio.
0: Mas
1: que
0: os exames,
1: fazer
0: os exames mais exigentes, não é? De medicina, não sei o quê, os alunos saem do exame
1: mas
0: e sabem
1: também,
0: a nota.
1: Eu também lhe digo, isto é um sacrilégio, mas eu até acho que o acesso ao ensino superior não devia depender do sistema secundário. Deviam ser as próprias universidades.
0: Isso,
1: mas isso
0: é
1: outra,
0: outra
1: questão que depois dá aí uma grande complicação.
0: Obviamente.
1: Eu acho que o sistema...
0: Era assim, não sei como é que é hoje, mas era assim nas universidades privadas. Não é? No meu tempo, fazia-se o exame, eu queria ir para a Católica, fazia na Católica, queria ir para a Portuguesa, fazia na Portuguesa. E podia ter que fazer em várias.
1: Eu só quero que me saia branco, como aquele filme do Pato das Cantigas,
0: sim,
1: não é?
0: Sim,
1: em que o aluno está à espera que lhe saia branco e saia rosinha.
0: Claro que sim.
1: Para quem da nossa idade percebe esta brincadeira, é um bocado injusto porque cria nas pessoas esta sensação de que são enviadas para aquilo que não querem.
0: Sim,
1: porque são os quantos é que têm aquelas suas primeiras opções e os outros são forçados.
0: Essa é outra questão que é obviamente muito mais profunda.
1: É um mau princípio.
0: Essa sim é uma questão profunda.
1: É um mau princípio.
0: Esta questão que estamos a discutir agora. Não é
1: uma questão de procedimento e de mecânica.
0: É uma questão de procedimento e de afinação.
1: E leva-me a um pensamento que eu tive quando observei isto tudo, que é, de facto, se nós temos um sistema que funciona e queremos substituí-lo por outro... Numa organização que tem mais de, sei lá, 100 mil pessoas a trabalhar, todas devidamente capacitadas, competentes, ou para lá caminham, com habilitações superiores, com formação, com experiência, não há nada que impeça que se faça o processo antigo e se teste o moderno. E que então depois, quando o moderno vai substituir o antigo...
0: Foi feito o ano passado.
1: Substitui sem...
0: É? Foi feito o ano passado e supostamente...
1: Ah,
0: não é?
1: Pois, agora, não, agora então, então se supostamente ia funcionar...
0: Depois
1: não
0: da
1: funcionou.
0: Casa arrombada, trancas à porta.
1: Não, aí é que está, é que não é trancas à porta. É assumir responsabilidades. É preciso saber o que é que falhou,
0: claro,
1: porque é que falhou, quem é que falhou.
0: Óbvio. Mas, que é, mas é hoje? Ou
1: não, vai ter que saber.
0: É? Obviamente.
1: Vai ter que saber.
0: Se o ministro se demitir, se o presidente do Educa, por exemplo, qualquer qualquer pessoa.
1: Como ministro, vamos lá ver. O António disse muito bem que o senhor tem uma série de qualidades, mas todos estamos lembrados que no ano letivo passado houve a dada altura uma crise de imensas turmas sem professor.
0: Não, a
1: dada altura, e muito bem, o senhor ministro veio dizer: bom, eu não sei quantas crianças, alunos estão sem professor. Não é fácil de saber. Mas, na verdade, não soube desde o princípio ao fim do ano. Nunca soube.
0: Sim.
1: Mas.
0: Sim.
1: É, não. Isso não pode ser.
0: Mas eu nem sequer sou defensor, eu até parece.
1: Não, eu estou a dizer assim. Isso, para mim, agora só olho para estas coisas assim um bocadinho ao de leve, pareceu-me um mau sinal, que é: eu não sei hoje, mas eu vou saber daqui a um mês, ou daqui a dois, ou daqui a três. Porque nada impede que eu pegue numa. Para isso é que há tantos assessores, não é? Já nem sabe bem para que é que são, mas pronto, uns quantos assessores, e pô-los a telefonar às escolas todas a saber. Também não temos 3.500 escolas ou agrupamentos. É preciso saber. O ministro tem que ser capaz.
0: Não pode ser assim, não é?
1: O ministro tem que ser capaz de responder às perguntas básicas. São coisas básicas. Saber quantos alunos não têm aulas. Ou que aulas não têm.
0: Mas o ministro anterior sabia, não?
1: Não, a questão não.
0: E o 3 de anterior,
1: nós não podemos
0: perguntar
1: ao anterior.
0: Está bem, então, mas era uma coisa assim tão simples, como é que ninguém sabia? Este, se calhar, é ingênuo, achou que sabia.
1: Deu a resposta certa, que não sabia, mas devia ter.
0: Nós somos professores, não é?
1: Feito esforços para saber.
0: Nós somos professores. E o ministro falou dos sumários, que é uma coisa que. É assim. Eu acho, para qualquer professor, a coisa mais natural que há, e não sei se algum que me esteja a ouvir que não pense isto, há até uma solução então melhor, é escrever o sumário, não é? O sumário é a prova. Eu ainda me lembro, nessa escola pública onde eu estive, se a pessoa, como é que as pessoas apanhavam falta? Era o funcionário que recolhia o livro do ponto. Eu, quando chegava lá para ir buscar o livro do ponto, se o livro do ponto lá não estivesse, eu já ia ter falta.
1: Pois, claro.
0: Que era um livrinho à mão, não é? E isso tinha um carimbo. Ora, hoje em dia, que é tudo informativo. Olha outra coisa.
1: Ainda mais fácil.
0: Então temos que voltar ao livro do ponto. Então agora.
1: E agora com a informática é muito mais fácil.
0: Passei essa transição no meu colégio dos livros do ponto, que podia haver uma inundação. Olha, no plano de evacuação da sala, como é que é? Pegar no livro do ponto.
1: Claro.
0: Não era assim, pelo menos no meu colégio era assim. Portanto, era pôr os meninos em segurança, aquela coisa em fila, à frente, atrás e não sei o quê. E o livro do ponto, o resto ficava tudo. Portanto, ficava o computador, ficava a mochila, ninguém se preocupa com isso em caso de incêndio. O livro do ponto estava nas regras para o lugar. E, portanto, porque se perdia-se o livro do ponto, perdia-se o histórico daquele ano, não é? Ora, hoje em dia, que isso é tudo informatizado, então causou indignação. Então, aí sim. Não, todas as escolas, e não é telefonar, aí sim que todas as escolas têm um sistema de informatizado de sumários. Ora, a assiduidade, não é?
1: Então, só se calhar tem sido fácil saber.
0: Não, mas o ministro falou nisto e que o Carmo e a Trindade. Não vamos ser ingênuos.
1: A questão é.
0: O ingênuo aqui é o ministro.
1: Pois.
0: Que diz uma coisa como esta que eu estou a dizer, e eles dizem: olha isto, oh coitado, pensa que isto é lá como
1: o
0: senhor.
1: Alguém acredita que.
0: Pensa que isto é a Microsoft.
1: Mas o general, para mandar num exército de 100 mil homens, não pode ser um ingênuo. O general não pode ser ingênuo. Porque ingênuo suscita esta ideia de alguém que vive um bocado noutro mundo.
0: É assim. Eu nem estou a defender o ministro, se calhar.
1: Se o ministro precisar, mas.
0: Aquilo que o Rocha acabou de dizer. Então o homem é ministro e não sabe. Ora, ele. Obviamente. Há quantos anos é que diz que não se sabe quantos funcionários públicos há cá em Portugal?
1: Também não percebo porquê.
0: Pois, mas eu sempre ouvi dizer isto.
1: Quer dizer, há um problema qualquer com isso.
0: Portanto,
1: não é?
0: O ministro disse assim: não, eu vou pedir. Ou se calhar fez o que o Rasgar está dizendo, não telefonou para as escolas, diga-me lá quanto é que tem.
1: É a coisa mais
0: simples. Não sei, não sabe como. Não,
1: não
0: é?
1: Sabe? Claro.
0: Não é? Ora, o ministro foi ingênuo, acho eu,
1: acho
0: ao
1: foi.
0: Prometer uma coisa que sabia que não podia.
1: Acho que foi.
0: Que ele achava que podia cumprir, eu não vou dizer que não podia cumprir.
1: Pois.
0: Ele achava que podia cumprir.
1: E afinal não cumpriu. Mas pronto, isto tudo há de ter o seu caminho.
0: Depois as teorias da conspiração, que eu acho que isso é o mais
1: interessante.
0: Que é a Vansi e não sei o quê, e tal, e a Deloitte, e isto e aquilo e tal. Ora, sei lá, nós olhamos para isto, não é? Por exemplo, é a destruição da escola pública, não é? Esta coisa dos exames a destruição da escola pública. Pois aparecem agora, já viu a quantidade de plataformas que apareceram de repente? Metaprof, missão escola pública, não sei o quê. Mas isto é o quê? Isso é um grupo Facebook ou é o quê?
1: Se calhar estão. O que é que é? Há quem esteja a experimentar novas formas de organização. Faz sentido.
0: Mas eu posso fazer um grupo Facebook, não é? Posso fazer um grupo Facebook ou no Twitter ou não sei o quê.
1: Do que quiser.
0: Claro. Aí posso pôr lá quantos mil gajos eu quiser, que nem sequer existem. Não é?
1: Ah, bom, mas ainda tem um trabalho que é criar os perfis isso, virtuais.
0: Isso parece só assim. É fácil. Há gente que ganha a vida com isso.
1: Mas já estou desautorizado na informática.
0: Eu não sei fazer, mas é fácil. Já ouvi dizer. Não é?
1: Pois.
0: Até esse não foi o problema do Twitter, quando o Elon Musk comprou o Twitter, que disse que 25% dos utilizadores não existiam, ou uma coisa assim. Não é? Que queria baixar o valor do negócio, portanto, e as pessoas têm discussões com gente com coisas que não, e coisas não é gente, é coisas que não existem, não é? Portanto, assim, quando se diz, tenho lido isso, não é? Porque pronto, sou especialmente sensível a esse tema e conheço as pessoas, algumas pessoas, etc., e que eu sei que é que isto é uma coisa para descredibilizar a escola pública e não sei o quê. E depois já aparece o diretor da AEP, que é o presidente do Conselho Geral. O Conselho Geral não tem qualquer intervenção nisso. Quer dizer, só quem não é? Aquela história do armazém com os exames. Mas, claro, mais uma ingenuidade do ministro, obviamente. Mas aquilo é a Casa da Moeda, não é? Quer dizer, não é propriamente o armazém. Não é ali uma seca que está abandonada aqui na Gafanha, que tem lá uns... Portanto, aquilo não é propriamente à sorte, não é? Quer dizer, os exames antes andavam pelas mãos de milhares de pessoas, se calhar, não é? E toda a gente dizia, isso me assaltou o carro, isso tem um acidente, isso não sei o quê. Essas perguntas de escolha múltipla, que o Rochinger estava a falar, ocupavam muito tempo aos professores.
1: Claro, e devem ser informatizados.
0: E agora fala-se em 400 itens, não sei o quê e tal, mas antigamente, não é? Eram 40 ou 50 provas, mas eram provas de A a Z, não eram só. Não é? A Cambridge, que não há de ser uma instituição propriamente amadora, há muitos anos que as provas de Cambridge são corrigidas por plataforma. Não é?
1: Aquilo que são escolhas múltiplas.
0: E mesmo as outras pessoas recebem apenas as respostas que vão corrigir.
1: Depende do mundo todo.
0: Ninguém corrige uma prova de alta a baixa. Aliás, ninguém pode saber qual é a prova, sequer. Não é? Que é uma coisa
1: que. Por acaso, podíamos aprender muito com o Cambridge para a avaliação das línguas do nosso país.
0: Mas isto já foi feito há uns anos.
1: Porque eles fazem uma coisa muito interessante, que é, não, quem corrige não sabe, pode corrigir, nem que corrigisse a prova toda, não sabia qual era a avaliação da prova. Corrige, no sentido de assinalar com aqueles critérios, mas depois a construção Exatamente. Do valor da prova é feita por comparação com o universo dos avaliados. E há ali uma série de formas estatísticas,
0: é
1: tratar aquilo
0: é?
1: Tudo.
0: É
1: que nós
0: coisa.
1: Cá não fazemos isso.
0: Eu acho que
1: a priori faz-se
0: que há,
1: já.
0: Que há uma questão. Mas, há muitas questões. Okay. Há muitas, e se calhar as pessoas nunca tinham ouvido falar nisto e agora estão a ouvir falar pelos piores motivos. É muito mais justo, não é? Eu, assim, qualquer professor sabe que é muito mais fácil corrigir 200 perguntas iguais do que corrigir 100, claro. São todas diferentes. Quer dizer, isso é óbvio, não é? Quer dizer, se nós temos uma turma com 20 alunos, se calhar é mais fácil corrigirmos primeiro 3 ou 4 questões a todos do que de uma de alta abaixo. E é mais justo, não é? Quer dizer, eu estou a corrigir uma pergunta, eu não sei se o aluno vai ter 9,27 ou 9,8 ou 9 não sei o quê. Eu sei aquilo que estou a dar àquela questão. Porque ponto final.
1: É ainda outra dimensão da coisa.
0: Mas, quer dizer, e portanto, há muita coisa aqui, não é? Que eu acho que o maior erro que pode acontecer é pôr isto tudo bora de fora. Quer dizer,
1: por isso é que é preciso muito cuidado com estas coisas.
0: Eu há bocado falava da. Porque depois é um chavão, que, olha, é uma coisa que eu não gosto neste ministro, que é a história da escola pública. A escola é a escola. A escola é a escola. Toda a escola é pública porque é para todos. Portanto, os alunos que andam nos colégios também andam na escola, ou não?
1: Aliás, os ingleses têm aquela ideia de public school são as mais privadas de todas.
0: As escolas, o ministro da educação é o ministro das escolas todas, é da educação. Não é? Porque, porque os colégios não são independentes, não fazem o que querem, não é? Estão subordinados ao Ministério da Educação. E, portanto, se há setor, e eu estou a dizer isto por causa do Rodrigo Queiroz e Melo, que estava ali um dos cérebros e tal, se há setor que tem interesse em que os exames sejam credíveis, nós não podemos dizer uma coisa e eu sou o contrário, não é? Não podemos dizer que os exames são credíveis e depois, quando vêm os rankings, não sei o quê, os colégios e tal, não é? Portanto, se há quem tenha interesse que os exames sejam credíveis, são os colégios, não é?
1: Mas repare, nessa questão dos rankings.
0: Mas eu só estou a dizer isto porque
1: eu percebo que
0: para quem está minimamente dentro disto, não é? Estes argumentos não fazem sentido nenhum.
1: Aliás, há uma data de, até de informações aparentemente objetivas que é uma tolice dar-lhes importância. Quando nós falamos de um grupo alargado, de um universo alargado, e depois dizemos que está abaixo da média ou acima da média, é preciso saber que nunca é possível estarem todos acima da média. E, portanto, há valores que se usam como referência, que são uma idiotice usar-se como referência.
2: Claro.
1: Há de haver sempre um grupo de 10, há uns quantos acima e uns quantos abaixo. E por melhores que sejam os que estão abaixo, há de haver sempre alguns abaixo. E também não vamos ali dar-lhes uma marretada na cabeça por estarem abaixo.
0: E não acontece isso a ninguém.
1: Porque não é esse o objetivo. Existe seguramente, e o Pinho sabe isso, existe um certo estigma, o oposto, ligado à escola privada, porque durante imensos anos a escola privada era uma escola que, ao fim e ao cabo, de formas várias, selecionava os alunos. E, portanto, não tinha a população inteira, tinha uma população escolhida.
0: Isso
1: depois até levou a pensamentos profundamente errados.
0: Hoje em dia até é o contrário.
1: Ainda bem, porque, quer dizer, levou a pensamentos errados que são as da interpretação infantil dos dados estatísticos e das correlações entre as coisas. Quando as pessoas dizem assim, existe uma correlação positiva entre o sucesso dos alunos e o nível educacional da família.
0: Ainda bem.
1: Por exemplo. Ok.
0: E
1: as pessoas começam.
0: Isso é um indicador.
1: Pronto, eu sou doutorado, a minha mulher é doutorado, o meu filho tem que ser um gênio. Porque estabelece esta ideia de que a correlação positiva é uma obrigatoriedade. Não, é uma coisa que se verifica em longas séries estatísticas.
0: É por via uterina.
1: Exato, e portanto, às vezes a interpretação infantil, eu chamo-lhe infantil,
0: é a formação da mãe que entra, não é do pai. É da mãe.
1: Mas é muito mau.
0: Nos indicadores.
1: Para a criança. Porque cria uma coisa que em educação é péssima, pressão, que é a expectativa.
0: Exatamente.
1: O adulto tem que ter para com a criança a melhor das expectativas. Não é, este coitadinho.
0: Sim, essa é uma questão mais.
1: Mas pronto.
0: É uma malha mais. Não, essa é verdade. Não, isso é fundamental. Isso que eu vou dizer.
1: Não podemos ter essa expectativa.
0: Em termos de ensino secundário, então, é uma coisa brutal.
1: Porque depois temos outra coisa, que é essa exacerbada competição. Que nós estamos num país em que só. É preciso ver que houve uma mudança ao longo do tempo profunda. Eu nunca me esqueço, e posso contar aqui, que é uma história, mas é uma história verdadeira. Na altura tive um professor que só me dava até uma certa nota. E eu, num exame nacional, tenho uma nota superior. E quando encontro esse professor, está-se a passar nos anos 60, digo, doutor, nunca me deu mais que X. Era um amigalhaço, era um senhor muito simpático. E eu digo assim, nunca me deu mais que X. E afinal, eu no exame nacional tive...
0: Foi por isso mesmo.
1: E sabe o que é que ele diz-me assim? Estás a ver que alegria grande tu tiveste. Porquê? Não havia drama nenhum em relação às notas. Sim. As notas que ele dava eram boas.
0: Mas hoje em dia,
1: sim, que alegria grande tu tiveste? Foi a reação que ele teve. Mas naquele tempo e naquela circunstância, não era aquela nota que ia ditar nada do futuro. Foi só uma circunstância. De hoje em dia, dizemos assim, só podes ir para este curso XPTO se tiveres média de 19, de 21,3 ou outra coisa qualquer assim. Quer dizer, isso também provoca uma pressão tal nas famílias, nos alunos, que gera até
0: na escola, toda a gente
1: gera uma situação de tensão que até é contrária à saúde da aprendizagem. Porque se o objetivo todo for naquele específico exame, tenho que ter obrigatoriamente 20. esse aluno não é necessariamente, eu tenho pena de dizer isto, mas é verdade, não é necessariamente melhor que outro que tenha 17 e que tenha uma abordagem à aprendizagem mais descontraída, menos obsessiva e com ramificações mais largas do campo do conhecimento que está a ter. Quer dizer, ao fim e ao cabo, às vezes, pela forma como premiamos certos resultados, nós estamos a deformar essa, até a forma de crescer dos próprios jovens.
0: Essa é que é a discussão, não é? E agora, eu acho ridículo, eu acho ridículo e acho triste, acho profundamente triste, não é? Porque nós, é óbvio que é muito fácil hoje dizer, isto não é defender o ministro, não é? É muito fácil dizer, não é? É o caos nos exames, é o caos. É? Portanto, se amanhã os exames aparecerem todos direitinhos, vai ser uma grande desilusão. Para a maior parte das pessoas, vai ser uma grande desilusão. Mas estou a final, e agora? Não é?
1: Por exemplo, há sempre alguém que vai achar que foi um caos porque, em vez de ter 20, teve 18.
0: Fala-se do IAV, não sei o quê, que isso são coisas, agora, são coisas que as pessoas não lidam. Este senhor, o presidente do Educa, não é? Era o IAV, já foi do Gené, já não sei o quê, portanto, não tem nada a ver com. Eu nem sei de partido é que o senhor é, mas assim, já é há muitos anos, portanto. Ou é muito bom e vai-se passando partido para partido, ou então há por ser alguma coisa.
1: Ou é muito habilidoso.
0: Se o senhor agora se vai embora, não é? Vai-se perder um know-how, não é? De anos. Eu aqui em Aveiro, epá, as pessoas com quem lidamos aqui no Júri Nacional de Exames em Aveiro, eu nunca me lembro de lidar com outros. E estabelecem-se relações para resolver problemas.
1: Claro.
0: E portanto, é assim, quem está no sistema. Uma coisa é, são os políticos, não é? Caiu o ministro, mais um e tal. Pronto. Isso é trabalho, isso é negócio, não é? É o negócio dos políticos. Agora, quem está nas escolas sabe bem, não é?
1: Quem faz o trabalho.
0: Vai-se dizer, ai, não sei o quê, este desmantelou o ministério, não é? Quando se diz desmantelou o ministério, não é? Porque o ministério foi profundamente reformulado, não é? O Ministério da Educação. Ora, quem está contra esse desmantelamento. Claro que está a torcer para isto correr mal. Que é para dizer, olha, desmantelou o Ministério e aqui está a paga, não é? Quer dizer, mas isso é legítimo. Agora, as escolas, não é? As pessoas que
1: não têm interesse nenhum em que nada
0: eu as coisas não funcionem. Eu acho que não.
1: Claro que não.
0: Eu acho que não. Também. Como o Rocha Carneiro disse há bocado, dos concursos. Na escola é que as pessoas sentem o problema.
1: Sentem as conclusões.
0: Porque os outros estão na televisão a fazer
1: mutim, na escola em que eu
0: claro, mas os mutins havia quando houve os agrupamentos. Olha, alguém põe em causa hoje os agrupamentos, por exemplo, e eu fui a Valga com a São Vicente Pereira, com a escola fechada à cadeada e não sei o quê. Não é? Há coisas que dão trabalho, que custam, não é? Mas que depois se fazem e agora olhamos para trás e já ninguém vai dizer, não, agora vamos voltar outra vez a partir disto tudo em escolas pequeninas, aquelas escolas com menos de 10 alunos, não é? Que também foi um processo, isso. Foi um processo complicado.
1: Foi doloroso, porque foi doloroso em termos
0: claro
1: sociais.
0: Que foi doloroso.
1: Não é?
0: Claro que foi doloroso, mas hoje em dia alguém. E atenção, isto atravessou os governos todos, quer dizer, não é? Não houve nenhum governo que andasse com isto para trás.
1: Foi muito doloroso para as populações.
0: Claro que foi, mas pedagogicamente, ter uma criança, duas crianças, não sei o quê, numa sala, não é numa sala, é numa escola. Não é? Que era numa escola.
1: Mas de facto, era uma mudança que se tinha que fazer.
0: Não é? Quer dizer, estas coisas foram coisas complicadas.
1: Porque alteraram para dizer.
0: Quer dizer, antes havia, ainda me lembro do isto, não é? Dos quadros de zona, que era daqui até Vila Formoso, não é? Pá, agora é Ilha Bugafanha, a Ilha Boaveiro, Vagos, não sei o quê, são meio dúzia. Pá, quer dizer, as coisas têm evoluído, não é? E esta ideia. Que às vezes também é uma coisa que eu, sinceramente, enquanto professor, isto é um bocado como os treinadores, foi como o Montenegro lá na seleção, não é? Nós perdemos e tal, mas fomos os maiores, não é? Nossa gente, eles deram tudo e tal, não é? Aquela coisa, não é? Não é, não é? Estamos a fazer tudo, opa, temos
1: agora
0: fazer
1: que
0: o que é, temos fazer o que é preciso, não é? Não é o nosso melhor, é o que é preciso fazer.
1: Exato. Agora é que é.
0: Eu percebo quando fala o diretor da associação, que há duas, não é? Há duas ou três, não é? Portanto, quer dizer, nós ouvimos aquele senhor mais conhecido que é o Filipe Lima, mas há outro, não é? Há pelo menos duas associações, que há sempre duas, não é? De diretores escolares, de escolas públicas, aí sim, aí faz sentido que seja de escolas públicas, porque não é? São. Mas quando diz, nós somos as pessoas são os heróis, nós não somos heróis de Deus, que é o nosso trabalho. Quando foi a pandemia, Eu ouvi isto tantas vezes, somos uns heróis nas escolas. Heróis são, olha, os meus vizinhos têm um restaurante e a família toda trabalhava lá e o restaurante teve fechado durante não sei quantos meses. Esses é que são heróis, nós recebemos sempre o ordenado.
1: Eu vou ligeiramente discordar. Eu vou aqui dizer que
0: cada um faz o seu trabalho e é herói no seu trabalho.
1: Mas eu
0: claro.
1: Tenho que dizer isto porque a homenagem aos meus colegas, que é todos os meus colegas, claro. É verdade que nos sistemas educativos, nas organizações, é preciso haver pessoas que assumem outras funções. Mas a função fundamental, aquela que não está sujeita verdadeiramente a um horário que se pode exigir tudo, é a de base, porque o professor, na verdade, não tem carreira. Quis inventar uma carreira, mas não existe. A glória do professor é deixar-se obcecar pelas necessidades dos seus alunos. E não ter feriados, nem dias santos, nem noites na televisão. Esse é que é o que tem, é o equivalente às grandes empresas, esse é que tem uma vida de CEO. Não tem o ordenado, mas tem a vida de CEO, que é, acaba a escola e chega a casa, e depois de preencher a papelada inútil que lhe impingem, para fazer de conta que verificam que ele trabalha, a seguir é que vem o trabalho a sério, que é pensar como é que eu vou organizar uma forma eficiente de que estes alunos aprendam, como é que eu vou fazer com que aquele miúdo que nunca sabia disto para nada queira saber, como é que eu vou valorizar no sentido de saber outras coisas para poder fazer. Pronto, esse é o trabalho.
0: Chama-se brilho profissional, chama-se amor à arte.
1: Exato, mas pronto, essa é a peça mais difícil da educação. É essa. É a verdadeira essência da educação, é isso. E por isso é que eu acho sempre, quando estas coisas administrativas não funcionam, que eu acho que temos que separar muito bem quem é que lida com essas coisas e quem lida com aquelas coisas mesmo superiores, que são ensinar os alunos. Porque há uma mistura no sistema educativo, nesta crença de que aqueles que sabem da organização e da papelada também sabem do resto. Às vezes não sabem. E, portanto, é preciso pôr cada macaco lá no seu galho e não baralhar as coisas.
0: E se calhar são coisas diferentes.
1: Pode-se
0: fazer uma bem feita.
1: Exato.
0: Sem saber da outra.
1: E é no contacto com os alunos que os objetivos superiores de um Ministério da Educação se cumprem. É aí, é quando um professor diz bom dia aos alunos que começa a coisa.
0: Há muitos países, o Rocha Caneiro é mais viajado em termos de trabalho do que eu, em que os diretores são uma carreira, não é?
1: Ser diretor de escola é uma carreira. Aliás, muito bem definida.
0: Não é.
1: Um amigo meu alemão definiu isso muito bem. Os alemães têm uma estrutura muito engraçada de democracia no interior das escolas, mas não tem a ver com esta coisa de braços no ar e não sei o quê. Em cada turma há sempre um aluno que é o que eles chamam o Klassensprecher, que é o porta-voz da turma. E que tem uma voz que deve ser ouvida pelos professores. E os professores também têm um representante do pessoal docente, que é interlocutor primeiro da direção da escola. E um colega meu alemão dizia sempre: os diretores são muito úteis, servem principalmente para fazer aquilo que nós não temos tempo para fazer. Porque é assim, o professor está ocupado com outras coisas. E os diretores das escolas servem para fazer aquilo que o professor era o que mais faltava que fizesse, porque não tem tempo, nem pode. Pronto. É isso, é dessa complementariedade que depois há organizações que são eficientes e boas, em que toda a gente gosta de trabalhar. E
0: cá em Portugal não se pode ser diretor se não se for professor. Não é?
1: Claro. O que eu quero dizer é a função é que faz as pessoas, e portanto, ao exercer outra função, a pessoa transmuta-se para outra coisa, passa a ser outra coisa, sempre nada pejorativo, nem negativo, nem nada, é outra coisa, tem outra função que tem que existir. Aliás, tive um diretor há muitos anos que dizia que a função do diretor era algo que se descrevia desta forma. Era até uma forma elegante que ele tinha de descrever, que é os professores, ele dizia, os professores são como os planetas no sistema solar. Cada um quer puxar para o seu lado. E a função do diretor é agregá-los todos para bem da escola. Portanto, era assim, enfim, ele era uma espécie de sol. Era, achava que era o que ia dizer. A gente perdoava disso porque a intenção era boa. Eu dei-me razoavelmente bem com a senhora sempre. E de facto, a intenção dele era o engrandecimento da organização. E portanto, puxar as pessoas com as suas competências e gostos diferentes para perseguir os objetivos da organização. E quando uma instituição escolar funciona bem, é um local de onde se sai e se tem saudades o resto da vida. Claro. Porque torna-se algo muito superior aos elementos que lá estão.
0: É muito. Eu acho que
1: prefiro escolas grandes a agrupamentos de coisas pequenas. Porque nos agrupamentos de coisas pequenas, os seres humanos, como são muito gregários e ligados aos espaços, quando se pertence aqui, não se pertence ali. Não há maneira de pertencer às coisas. E então, não se fez ainda esse passo, mas um dia vai-se perceber que é mais fácil sentir que se pertence a uma organização de meio tamanho, localizada num determinado sítio, do que a uma coisa, uma espécie de arquipélago.
0: Sim, arquipélago. Hoje são arquipélagos.
1: Mas pronto.
0: Há 20 ou 30 anos
1: era uma Micronésia. Pronto. Exato.
0: Hoje é o sistema solar. Naquele tempo era um planeta. Eram estrelas. Não é?
1: Estamos no bom caminho, eventualmente. Vamos ter isso. Porque vai criar, seguramente, um sentido de unidade maior que é muito importante numa organização. É bem dos alunos e bem de todos.
0: Claro, em resumo, eu espero que esta crise. Bem, que é uma crise, obviamente, não correu bem, acho que isso já ninguém, não é? Que isto sirva para tirar lições, não é? Se calhar, para no próximo ano fazer metade de uma forma, metade da outra, fazer hoje em dia, não é? Escrever diretamente no porque uma das questões que se colocou, não é? Foi a questão da digitalização. Agora, se não houver digitalização, não é? Se já tiver escrito em computador, continua a haver intervenção humana na correção, mas já não há essa questão. Quer dizer, já não há o problema das caligrafias, que nós somos pessoas, é um problema complicado. Há muitas coisas que se podem, por exemplo, contar palavras, não é? Quer dizer, um dos dramas destas correções, não é? Vou corrigir 200 expressões escritas que tem que ter 150 palavras. Eu tenho que contar 150 palavras. Quer dizer, é absolutamente anacrónico.
1: Mas estava a pôr nas instruções ao aluno aproximadamente. Porque, na verdade, contar palavras.
0: Mas isto é
1: para quem faz a paginação de um jornal.
0: Mas isto é um problema.
1: Uma pessoa a escrever não deve contar palavras. Mas isto é contra a boa eficiência da escrita.
0: Claro. Por exemplo, uma das questões que se tem falado. Mas isto lá está. Nós podemos ir para o Facebook e ridicularizar isto tudo e é fácil. Não falta aqui.
1: Nós aqui conversamos sempre de outra forma.
0: Agora, uma das questões que às vezes acontece. Né? Eu já tive esta conversa com colegas minhas, etc. Às vezes eles, já quando não era digital, não é? Nós chegava ao fim, ela acabou porquê? Acabou porque acabaram-lhe as palavras.
1: Pois,
0: o raciocínio não está. Agora, desta vez.
1: Era um teste de português ou de francês ou do que fosse, e afinal o que se testou é se ele sabia contar até 150. Não é? Mas veja, miúdos, é ridículo.
0: Há miúdos que contam, claro. Colegas minhas disseram, agora nestes exames, eles próprios contam e escrevem as palavras, escrevem o número, que é para não se esquecer.
1: Pois, para não ultrapassar. Porque
0: mas
1: é engraçado dizer isso, porque isso é uma distorção de qual é o objetivo principal exercício.
0: Claro.
1: O objetivo não é saber se um miúdo de 18 anos ou 17 sabe contar até 150, pelo amor de Deus. Esse é capaz de escrever.
0: E é óbvio, não é? Mas quer dizer, há tantas coisas, não é? que as pessoas não no meio desta caricatura, que é uma caricatura,
1: não
0: há dúvida nenhuma. É uma caricatura no sentido é mau, é obviamente é caricato, não é? Mas que não se vá. Por tudo, e depois agora pronto, para o ano é tudo à mão e já fica tudo direitinho. Epá, não, vai-se perder know-how, vai-se perder rigor, quer dizer, vai-se voltar a contar as bolinhas. Porque depois, eu acho que nós, não é? Nós transmitimos a tal ansiedade, não é? Portanto, agora não são cruzes, são bolinhas, que é para poderem ser lidas, não é? Mas qual é a diferença de fazer uma bolinha ou fazer uma cruz? para quem está a responder a uma prova. Se me disserem, é uma bolinha, faço uma bolinha.
1: Às vezes, nós professores, na ânsia de permitir que os alunos tenham sucesso, entre aspas, que é aquele sucesso daquela treta que se tem que fazer para passar um obstáculo, às vezes acabamos a ridicularizar o objetivo importante. Porque o objetivo importante não é saber quanto é 750.
0: Fica mais preocupado se a bolinha está dentro do quadradinho ou não.
1: Em relação a escreva à máquina, escreva à mão, etc. Há agora estudos a começar para aí a aparecer acerca da valia que tem usar um instrumento de escrita clássico.
0: Em secundário.
1: Pois, exato, um instrumento de escrita.
0: Já aprendeu a escrever há muito tempo.
1: Se queremos, então, mas já viu, se queremos pôr as crianças a escrever com teclados, então aí, para estarem em igualdade, temos que os pôr todos a aprender piano ou a aprender dactilografia, porque senão aquele que seja menos competente tem metade do tempo do que os outros têm, porque escrever num teclado
0: no ensino escolar
1: não é a mesma coisa que escrever à mão. E mais, escrever à mão dá muito mais informação a quem os corrige do que escrever no teclado. Mas pronto, isso é só uma chega.
0: Isso.
1: Como eu agora, já não...
0: Nós também, isso é uma questão que nós cá em Portugal, não sei, uma determinada linha, a ideia da letra manuscrita, desenhada, etc. Mas há países, e ainda nem se sonhava com escrever a computador, que usam letra de imprensa.
1: Por uma razão engraçada. Uns dos indivíduos que eram pioneiros nisso, eu tive misturado nessa coisa toda, os ingleses ensinavam as crianças a escrever com aquilo que eu chamava um script, que era constituir todas as letras do alfabeto, é constituídas ou nasciam de uma bolinha ou de um traço. Um traço acima da linha, um traço abaixo da linha, um traço, enfim, traço e bola. Traço antes.
0: A mim tinha dado muito jeito isso.
1: Agora, o que é engraçado é ver que depois, quando pegamos no inglês, pegamos, salvo seja, que eles são muito grandes para a gente pegar deles com esse tamanho, quando pegamos no inglês de 20, 30 anos, ele escreve, tem uma escrita manuscrita cursiva como a nossa, as letras ligam todas. E aquilo há ali um processo que até é engraçado de descodificar. Porquê é que é feito assim? Para que não haja interferência no processo de aprender a ler e escrever, que é não vamos introduzir dificuldades desnecessárias.
0: Claro.
1: Porque caligrafia é uma arte como pintar ou outra coisa qualquer, e pode ser aprendida a qualquer momento. Então, nós introduzimos nas nossas escolas primárias, ou introduzimos, acho eu ainda, uma dificuldade acrescida que não é necessária, que é o desenho da caligrafia francesa clássica.
0: E que é um drama para muitos
1: dias. É um drama. E, portanto,
0: tem a letra feia.
1: Agora, e por isso mesmo é que, por alguma razão, nós mandamos tanta gente ao estrangeiro. Só que depois, quando as pessoas que vêm do estrangeiro dizem qualquer coisa, não se pode dizer assim: ah, pá, isso são manias que vocês têm, lá, vêm lá de fora, isto aqui não é nada assim. Quando se diz isto, quem viu qualquer outra coisa, cala-se, não está para aturar a gente.
0: É o que está a acontecer, é o receio da mudança. Não é?
1: Exato. Agora,
0: também está estudado.
1: Porque às vezes também quem quer mudar tem que se dar ao trabalho, porque é um trabalho, racionalmente, mostrar às pessoas porque é que a mudança vale a pena. Se nós dissermos às pessoas: você muda porque eu estou a mandar, e porque agora é assim, bem, não funciona muito bem. Porque há uns tiques, no nosso país tem esses tiques um bocadinho autoritários, às vezes escondidos. Basta dizer-lhe que se numa escola portuguesa três professores se reunirem, têm que fazer uma ata. Se o ministro se reunir com 10 diretores, manda-lhes fazer o que lhes apetecer e não há ata nenhuma. Isso mostra bem como nós fazemos da administração uma forma de opressão das pessoas. Pá, enfim. Mas é o que é. Já não me compete a mim agora estar a lutar contra isso.
0: De todos os anos que tem de escola, o meu amigo costuma dizer que nós fomos para a escola e nunca mais de lá saímos.
1: Não, isso é verdade. Não, eu agora já saí.
0: Mas
1: ainda continuamos.
0: As forças mais conservadoras dentro da escola são sempre dentro da escola, isto é, na comunidade, somos sempre nós, os professores.
1: Claro.
0: Já há muitos anos que o professor Joaquim Azevedo, que é um inovador, não é? Há muitos anos. Era aquela coisa do como, era o quê e o como, não sei o quê. O que é que vamos fazer? Então, as atas, então, e os horários, então, e as turmas. Isso é o como, isso já não é o quê.
1: Há uma baronesa inglesa que explicou isso muito bem. Houve um estudo da altura, nos anos 80, e agora está-me a escapar o nome da senhora, também já foi há muitos anos, vão-me perdoar, e que fazia uma análise destas forças todas no interior da escola, para a mudança e tal. E há uma razão para o professor ser mais conservador. Porque todos os intervenientes na escola são temporários menos o professor.
0: Exato, exato.
1: É isso. O professor... E portanto é bom que o professor seja conservador. Foi a conclusão a que ela chegou. Porque ser conservador é o que mantém a instituição com uma alma e com uma personalidade.
0: Oh, pai, imagina. Isso é uma coisa profundamente direita.
1: Ah, bah, olha, era uma baronesa do Partido Trabalhista, não sei. Tá bem. Acho que nem era de direita nem era de esquerda. Era alguém preocupado com a instituição.
0: Isso é a defesa do conservadorismo inglês.
1: Opinho, mas neste caso faz sentido. Fazia sentido, a mim fez sempre sentido. Que é. A escola é uma instituição, não é uma coisa em que, porque hoje há 10 ou 15 pais que acham não sei o quê, que a escola deve dar uma camalhota para a esquerda ou para a direita, ou porque alguém muito inovador tem um cargo muito alto e acha, teve uma ideia brilhante, porque foi beber um café com um amigo que vem de não sei de onde, da Finlândia ou não sei de onde. Ai, que bela ideia, vamos todos fazer isso. O vamos todos fazer isso é uma coisa que a escola não pode ter, porque senão não é uma instituição. Porque uma instituição é mesmo... uma organização que nós sabemos de onde vem, onde está e para onde vai. E para isso é preciso permanência. Não pode ser cada ano. Olha, entraram estes, agora é tudo minissaias, famílias,
0: azuis. Isso é um tratado,
1: conservadorismo
0: inglês.
1: É de procurar e depois mando.
0: Isso é o,
1: que é muito interessante.
0: É o tratado do conservadorismo inglês. Se não está avaliado, não se conserta. Portanto,
1: não se deve mesmo. Porque o que é uma escola? Ao fim e ao cabo, uma escola... é o motor da manutenção da nossa identidade. De hoje em dia já não há avózinhos a contar a história da carochinha aos meninos. Há de haver gente nova a contar as histórias do La Fontaine, mas as da carochinha e das orelhas do Abade e das orelhas de burro, o príncipe das orelhas de burro, não há ninguém que lhes conte se não for a escola. Para já, muita gente já não as sabe. E segundo, se a escola abdicar desses valores antigos, deixamos de ter uma cultura.
0: Quando sair daqui da rádio, vai ter ali 50 progressistas a fazerem uma.
1: Não, os progressistas não querem abdicar.
0: Se o Pestana tiver a ouvir isto, vai ter um stop.
1: A rádio é a coisa mais difícil de dar atenção a seguir à leitura. Como as pessoas defendem a leitura, mas gostam pouco de ler, com a rádio é o mesmo. As pessoas percebem ver os bonecos. Ver os bonecos e tal. As dicas, não acredito que lá esteja ninguém.
0: Como dizia o Paulo Portas,
2: já não era a primeira vez. Atenção,
0: conservadores nunca é bom, liberais nunca é necessário.
1: Não, eu acho que há coisas que temos que defender porque são a nossa identidade.
2: Claro, podem não estar lá embaixo, mas há muitas formas de chegar aqui à rádio.
1: Imaginem que um qualquer de nós mudava por dar cá aquela palha. Que tipo de caráter ou de personalidade é que nós íamos ter? Devíamos ser para personalidades muito disfuncionais. Porque se uma pessoa dizia uma coisa daqui, outra dali, nós íamos. Não existíamos. Nós, para existirmos, temos de ter aspectos da nossa existência que são permanentes. Tem que ser. Ou se mudarem, mudam lentamente para se manter uma capacidade de reconhecer a pessoa. E as instituições são mesmo. As instituições. Eu tive a sorte de trabalhar com pessoas e de ter que respeitar também pessoas que eram meus superiores de alguma forma e outros que eram meus colegas, que eram pessoas que adoravam as instituições. E as instituições, nós não podemos trabalhar nelas se não gostarmos delas e se não nos identificarmos com elas. Claro. E se não as defendermos. E como é que nós as defendemos? Não é fazendo tudo o que nos mandam.
0: Sim.
1: A obediência cega, porque é o que está na moda, também é uma tolice. A pessoa, por alguma razão, pegamos numa criança de 4 anos, mandamos-la para a escola, vai para ali fora, faz um ensino secundário, faz uma licenciatura, um mestrado, um doutoramento, o que seja, e depois dizemos assim: esta pessoa tem formação. E depois põe-la a trabalhar 10 anos, e a seguir queremos que obedeça como se fosse alguém que não sabe nada do que é que anda a fazer neste mundo. É terrível. Nós, se investimos tanto a produzir professor, quem diz professores diz outras profissões assim. Temos que respeitar que essas pessoas têm formas de ver o exercício da sua profissão que pode ser ligeiramente diferente.
0: Aí pode vir a tal mudança positiva.
1: Pronto, exato. Mas temos que saber que essas pessoas têm que ter alguma dimensão de liberdade no exercício para darem o seu melhor. Claro. Se não, só dão o pior. Havia um amigo que dizia sempre, e escandalizava toda a gente, que dizia sempre assim: se eu só fizer o que me mandam, trabalho muito pouco.
0: Claro.
1: Mas é assim, se eu só fizer aquilo que me mandam, isto vai dar mau resultado.
0: Pelo menos chateia-se muito menos.
1: Pronto. E portanto, não, a pessoa tem que investir-se nos trabalhos. E nisso, nesse aspecto da escola. É um bom sítio para se trabalhar.
0: Muito bem.
2: Para fechar o programa, António Pinho.
1: Música.
0: Ora, muito bem. Vamos. Daqui a 27 de julho, portanto, aqui mais uma semanita, coisa que eu valha, não é? Faz 15 anos que morreu a Amy Winehouse, não é? E nem sei se tem a ver com isso ou não, mas o Rolling Stones lançaram agora um novo álbum, não é? Semana passada, penso eu. E tem uma. Que já é uma. Não é? Os Rolling Stones têm versões do Bob Dylan, do Muddy Waters, é? Gente, e dos velhinhos dos blues, lá no início da sua carreira. A versão da Amy Winehouse é uma, acho que é uma bela homenagem, não sei se foi essa a ideia ou não, mas trouxe aqui para encerrar a nossa época. Antes do verão, não. Já estamos aqui. Estamos aqui em pleno verão.
2: Seis de calor.
0: Portanto, desejar umas boas férias a todos. E cá voltaremos lá para setembro, fortíssimos. Na rentrée.
2: Assim será. António Pinho e Rocha Carneiro, obrigado pela vossa presença em estúdio. Encerramos o programa 323, falar, claro, na Terra Nova. Com música, o programa estará disponível em podcast dentro de poucos minutos em terranova.pt. Então, até setembro.

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0: 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Bom dia, são 6 horas.
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2: Muito bom dia, são 7h06 nos Açores. Vamos saber quais os títulos em destaque com André Rodrigues. Bom dia.
3: Olá, bom dia. O Estado falha no apoio a jovens com problemas mentais internados em centros educativos. Um ano depois da tragédia do elevador da Glória, especialista em transportes diz que a prevenção de acidentes é da responsabilidade da Câmara de Lisboa.
2: Começa agora a edição das 7.
3: Falta acompanhamento psiquiátrico para jovens em centros educativos. Um em cada 5 sofre de problemas de saúde mental e deveriam ser seguidos em unidades de psiquiatria. O cenário é descrito na Renascença pela coordenadora da comissão que fiscaliza e acompanha os centros educativos. Maria do Rosário Carneiro confirma que num universo de 165 jovens internados, cerca de 20% sofrem de distúrbios mentais, pondo em causa a reabilitação de todos os outros jovens acolhidos.
4: Cada unidade residencial não pode comportar mais do que um número determinado de jovens, isto é, se em regime aberto comporta 14, em regime semiaberto 12 e em regime fechado 10. Agora, se neste universo tão pequeno nós temos um ou dois com uma patologia mental grave, ela perturba de forma muito relevante e significativa todo o funcionamento do centro.
3: Nestas declarações, no podcast Direito à Justiça, Maria do Rosário Carneiro responsabiliza o Estado pelo que diz ser a ausência de intervenção para tratar destas situações.
4: Se um jovem tem uma forte doença mental que não lhe permite compreender a razão de ser do que lhe é proposto, o centro educativo tem recursos finitos e este jovem deveria ser colocado num outro tipo de instituição com um outro tipo de abordagem. Eu digo isto em nome dos direitos dos jovens, porque está a ser sonegado um direito a uma intervenção que lhes é devida.
3: Maria do Rosário Carneiro, coordenadora da Comissão de Acompanhamento dos Centros Educativos, convidada do primeiro episódio da nova temporada do podcast Direito à Justiça, da Renascença, com a Ordem dos Advogados, um episódio que fica hoje disponível nas plataformas de podcast. A Câmara de Lisboa tem responsabilidade na prevenção de acidentes como o do elevador da Glória. A opinião é do especialista em transportes e ex-trabalhador da Carris, Carlos Gaivoto. Engenheiro mecânico, lembra que a empresa é detida totalmente pela autarquia lisboeta, pelo que diz a manutenção da estrutura é da responsabilidade da Câmara.
5: A Carris opera neste momento para cima de 1000 veículos diariamente, tem algumas deficiências, tem, e tem que as colmatar, do que diz respeito a ela. E a Câmara não tem responsabilidades nas condições de circulação que, para evitar acidentes, também tem.
3: Carlos Gaivoto, especialista em transportes, engenheiro mecânico, ouvido por João Pedro Quezado. Estamos na véspera do aniversário do acidente do elevador da Glória, que vitimou 16 pessoas. Este especialista em transportes defende ainda a realização de um quarto inquérito ao acidente com o elevador da Glória, um tema desenvolvido no site da Renascença. Era para ser ontem, mas só hoje se deverá saber se o Chega avança ou não com a moção de censura ao governo, na sequência das polémicas que envolvem Luís Neves. Em entrevista na última noite à CNN Portugal, André Ventura justificou o adiamento com a necessidade de ouvir mais personalidades dentro e fora do partido.
6: Eu, pessoalmente, estou mais tendente a avançar do que a não avançar, face ao que está a acontecer e face às explicações absolutamente atrozes de Luís Neves. Porém, farei aquilo que, em nome da integridade e da decência, acho que deve ser feito. E a partir do momento em que tomarmos a decisão, iremos até ao fim com ela.
3: O líder do Chega, em entrevista à CNN Portugal, ontem, recordo, Luís Neves, assegurou que não se demite perante o que classificou de campanha de mentiras e difamações. Na atualidade internacional, a Alemanha terá sido alvo de uma nova tentativa de sabotagem da rede elétrica. A polícia germânica está a investigar um ataque ocorrido ontem numa subestação na cidade ocidental de Bergheim, no mesmo dia em que foram danificadas linhas de energia no estado de Brandenburgo. Nas últimas horas, o governo de Berlim culpou a Rússia por uma tentativa de ataque de drone a um avião de carga ucraniano no aeroporto de Leipzig, ocorrida no mês passado. Na atualidade desportiva, Cláudio Echeverri é reforço do Benfica. O médio ofensivo argentino, de 20 anos, chega à Luz por empréstimo do Manchester City. Na época passada teve passagens discretas pelo Girona de Espanha e também pelo Bayer Leverkusen, da Liga Alemã. Echeverri que diz estar feliz com a decisão de vir para o Clube da Luz.
7: Sim, falei com o treinador. Na verdade, estou muito contente por estar aqui. Também falei com o Rubem Dias no City e com o Bernardo Silva. Estou muito feliz e contente por estar aqui.
8: Muito contente de estar aqui.
3: Cláudio Echeverri, o médio ofensivo argentino de 20 anos, é então jogador do Benfica por empréstimo do Manchester City. De saída do Clube da Luz está Richard Rios, o colombiano vai ser emprestado ao Al-Ittihad da Liga Saudita. Também de saída, mas do Sporting, está Pedro Gonçalves, o avançado, foi confirmado na última noite como reforço da Fiorentina de Itália. Está tudo, Azizé, atualizado no site da Renascença.
2: Muito obrigada, até já.
3: Até já.

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4: 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Com a Terra Nova, bom dia, são 7:30. 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

Bom dia, edição de notícias às 7h30, primeira edição na manhã deste dia 2 de setembro. Bem-vindos a mais uma edição de informação. As praias da região de Aveiro conseguiram uma época balnear de ficha limpa até a final de agosto. Quanto a acidentes com vítimas mortais em 2026, a Autoridade Marítima apresentou os dados referentes ao período entre 1 de maio e 31 de agosto. No país, registaram-se 1.285 salvamentos, mais de 2.000 ações de primeiros socorros e há a registar 22 vítimas mortais em praias. De salientar que dos 4 casos mortais registados durante o mês de agosto, 3 têm causa em doença súbita. Entre as causas prováveis de morte estão 12 afogamentos. Há também a registar doença súbita em 9 acidentes mortais e uma vítima em acidente sem causa determinada. Quanto à distribuição por praias, registam-se 8 vítimas em praias vigiadas, 8 em praias não vigiadas, 4 em praias fora da época balnear e 2 acidentes mortais em zonas marítimas não vigiadas. Vagos debate e vota a contratação de empréstimo bancário de médio e longo prazo até ao montante de 900 mil euros para assegurar a requalificação da estrada Vagos-Lomo-Meão. É um dos temas de uma agenda que abre procedimento para a 6ª alteração ao plano diretor municipal, uma agenda que será cumprida esta quinta ao longo da manhã nos espaços do Conselho e com espaço de intervenção para o público. Os vereadores debatem o contrato de concessão do Serviço Público de Distribuição e Abastecimento de água. Este é um tema comum a reuniões em autarquias servidas pelo sistema de abastecimento do Carvoeiro. A Associação de Dadores de Sangue do Conselho de Aveiro regressa esta quarta-feira às dádivas. Depois de um mês de agosto quente nas relações com a Câmara de Aveiro, devido à impossibilidade de acesso às instalações no mercado de Santiago, que está em obras e que chegou a motivar a crítica da Associação por falta de diálogo e alternativas à operação, agora a confirmação de que a Adasca continua no terreno. As campanhas de setembro arrancam esta quarta-feira, no período da tarde, entre as 15 e as 19 horas, nas instalações do Mercado Manuel Firmino. Quanto às restantes datas do mês, é possível confirmar essa informação em terranova.pt. E uma nota final para o Luso, que se prepara para acolher o Festival de Estátuas Vivas em Portugal, com a presença de um recordista mundial. A primeira edição deste festival está agendada para o próximo domingo nas principais artérias da vila. Ali vão estar 18 artistas, entre alguns dos mais conceituados nomes desta arte em Portugal e já distinguidos em competições nacionais e internacionais. Ali vão dar vida a personagens criativas surpreendentes e de impressionante realismo. É um festival novo nas ruas do Luso no domingo entre as 10h30 e as 12h30 e à tarde entre as 16h30 e as 19h, um espetáculo de entrada gratuita.

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0: Muito bom dia, são 8 horas 7 nos Açores. Vamos saber quais os títulos em destaque com o André Rodrigues. Bom dia.
1: Olá, bom dia. Uma explosão numa estação de comboios no sul da Alemanha. Pelo menos duas pessoas ficaram feridas. O Estado está a falhar. 1 em cada 5 jovens internados em centros educativos não têm acompanhamento necessário em saúde mental.
0: Começa agora a edição das 8.
1: E marcar a hora, essa explosão numa estação de comboios no sul da Alemanha. Pelo menos duas pessoas sofreram ferimentos ligeiros na sequência da deflagração de um engenho explosivo na estação de Augsburg, nos arredores de Munique. De acordo com a agência Reuters, que cita a polícia da Baviera, a explosão ocorreu no corredor de um dos edifícios desta estação ferroviária nos arredores de Munique. Entretanto, as autoridades alemãs, no outro plano, estão a investigar uma alegada tentativa de sabotagem da rede elétrica do país. Ontem, uma subestação foi alvo de um ataque na cidade de ocidental de Bergheim, no mesmo dia em que foram danificadas linhas de energia no estado de Brandenburgo. Nas últimas horas, Berlim responsabilizou a Rússia por uma tentativa de ataque de drone a um avião de carga ucraniano no aeroporto de Leipzig, situação ocorrida no mês passado. E a chefe da diplomacia europeia admite que os ministros europeus vão discutir precisamente o que fazer em resposta a este recente alegado ataque russo em Leipzig, um ataque que Kaya Kallas diz ter todas as características de terrorismo de Estado. No outro plano, a alta representante da diplomacia dos 27 defende que a União Europeia precisa de definir que outras medidas deve tomar relativamente à Rússia numa altura em que Moscou intensifica os ataques na Ucrânia. Declarações de Kaya Kallas à entrada da reunião dos ministros dos negócios estrangeiros da União Europeia na Irlanda. Será o sétimo dia consecutivo de ataques a Kiev. A agência Reuters dá conta de uma explosão nos últimos minutos. Segue-se a outros ataques que provocaram danos em infraestruturas e edifícios residenciais no porto de Odessa, no sul do país. Responsável militar da região junto ao Mar Negro avança que 8 pessoas ficaram feridas nesta ofensiva. Volodymyr Zelensky alerta as companhias aéreas de que os drones ucranianos estão a tornar perigoso o espaço aéreo russo. É a resposta do presidente ucraniano à ofensiva, ao intensificar da ofensiva russa contra o país. Zelensky conclui que a guerra iniciada na Rússia está a fechar o seu próprio céu. E o cansaço da guerra é bastante visível em quem vive na Ucrânia. Retrato feito por Luís Alves, diretor da Agência Nacional Erasmus+, que esteve recentemente na capital ucraniana para ser condecorado com a Ordem de Mérito de 3º grau da Ucrânia.
2: Não há como negar um cansaço relativamente a esta guerra, que não resulta de uma falta de compromisso do povo ucraniano com a sua independência. Resulta que a guerra é de facto dramática, é uma guerra que dura mais de 4 anos, mas que tem, sobretudo no último ano, sido também muito disruptiva da vida do povo ucraniano.
1: Luís Alves, diretor da Agência Nacional Erasmus+, aqui em declarações a Filipa Ribeiro, diz ainda que a resistência do povo ucraniano deve-se à aspiração em pertencer à União Europeia, declarações desenvolvidas no site da Renascença. O Estado está a falhar com os jovens com problemas de saúde mental internados em centros educativos. O alerta é feito na Renascença pela coordenadora da comissão que fiscaliza estas instituições. No podcast Direito à Justiça, Maria do Rosário Carneiro diz que 20% destes jovens sofrem de problemas de saúde mental graves e deveriam ser seguidos em unidades de psiquiatria.
3: O que se reconhece é que estes jovens com patologia já mais grave não deveriam estar nos centros educativos.
4: E onde é que eles deveriam estar?
3: Ah, deveriam estar em instituições próprias que tivessem capacidade para uma intervenção adequada nestes jovens.
5: Mesmo. Porquê é que isso não acontece? Porque, por exemplo, se compararmos com o estabelecimento prisional, isso acontece. Não existe.
3: Não há vagas.
1: Maria do Rosário Carneiro, coordenadora da Comissão de Acompanhamento dos Centros Educativos, convidada do primeiro episódio da nova temporada do podcast Direito à Justiça, uma parceria da Renascença com a Ordem dos Advogados, episódio que fica hoje disponível nas plataformas de podcast. Na atualidade desportiva, Echeverri já está em Lisboa para assinar pelo Benfica. O médio argentino de 20 anos chega à Luz por empréstimo do Manchester City. À chegada ao aeroporto Humberto Delgado, Echeverri disse estar feliz por representar o Clube da Luz.
6: Sim, falei com o treinador. Na verdade, estou muito contente por estar aqui. Também falei com o Ruben Dias no City e com o Bernardo Silva. Estou muito feliz e contente por estar aqui.
1: Cláudio Echeverri, vai ser então jogador do Benfica. Entretanto, de saída está Richard Rios, vai ser emprestado pelo Clube da Luz ao Al Ittihad, da Arábia Saudita. Entretanto, a transferência recorde este verão é de Enzo Fernandes, que troca o Chelsea pelo Manchester City. São 146 milhões de euros, algo nunca visto na Liga Inglesa. A transferência de Fernandes vai render cerca de 700 mil euros ao Benfica. Está tudo atualizado no site da Renascença.
0: Foi a edição das 8 com André Rodrigues.

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E com música fica tudo mais fácil, mais divertido. Muito bom dia, tenha uma ótima manhã. Se está de férias, aproveite. Se é mais um dia de trabalho, que lhe corra muito bem a jornada.

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5: Terra Nova, bom dia, são 8h30.
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Bem-vindos a mais uma edição de informação. As praias da região de Aveiro conseguiram uma época balnear de ficha limpa até a final de agosto. Quanto a acidentes com vítimas mortais em 2026, a Autoridade Marítima apresentou os dados referentes ao período entre 1 de maio e 31 de agosto. No país registaram-se 1.285 salvamentos, mais de 2.000 ações de primeiros socorros e há a registar 22 vítimas mortais em praias. De salientar que dos 4 casos mortais registados durante o mês de agosto, 3 têm causa em doença súbita. Entre as causas prováveis de morte estão 12 afogamentos. Há também a registar doença súbita em 9 acidentes mortais e uma vítima em acidente sem causa determinada. Quanto à distribuição por praias, registam-se 8 vítimas em praias vigiadas, 8 em praias não vigiadas, 4 em praias fora da época balnear e 2 acidentes mortais em zonas marítimas não vigiadas. Vagos debate e vota a contratação de empréstimo bancário de médio e longo prazo até ao montante de 900 mil euros para assegurar a requalificação da estrada Vagos-Lomo-Meão. É um dos temas de uma agenda que abre procedimento para a 6ª alteração ao plano diretor municipal, uma agenda que será cumprida esta quinta ao longo da manhã nos espaços do Conselho e com espaço de intervenção para o público. Os vereadores debatem o contrato de concessão do Serviço Público de Distribuição e Abastecimento de água. Este é um tema comum a reuniões em autarquias servidas pelo sistema de abastecimento do Carvoeiro. A Associação de Dadores de Sangue do Conselho de Aveiro regressa esta quarta-feira às dádivas. Depois de um mês de agosto quente nas relações com a Câmara de Aveiro, devido à impossibilidade de acesso às instalações no mercado de Santiago, que está em obras e que chegou a motivar a crítica da Associação por falta de diálogo e alternativas à operação, agora a confirmação de que a Adasca continua no terreno. As campanhas de setembro arrancam esta quarta-feira, no período da tarde, entre as 15 e as 19 horas, nas instalações do mercado Manuel Firmino. Quanto às restantes datas do mês, é possível confirmar essa informação em terranova.pt. E uma nota final para o Luso, que se prepara para acolher o Festival de Estátuas Vivas em Portugal, com a presença de um recordista mundial. A primeira edição deste festival está agendada para o próximo domingo nas principais artérias da vila. Ali vão estar 18 artistas, entre alguns dos mais conceituados nomes desta arte em Portugal e já distinguidos em competições nacionais e internacionais. Ali vão dar vida a personagens criativas, surpreendentes e de impressionante realismo. É um festival novo nas ruas do Luso no domingo entre as 10h30 e as 12h30 e à tarde entre as 16h30 e as 19h, um espetáculo de entrada gratuita.

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2: Bom dia com a Terra Nova, são agora 9 horas.

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1: Portanto, está suspensa a circulação de comboios perto de Munique, no sul da Alemanha, consequência da explosão de um engenho de origem desconhecida na estação ferroviária de Augsburgo, um dos principais centros de transportes da região. Pelo menos duas pessoas sofreram ferimentos ligeiros. De acordo com a polícia local, esse objeto desconhecido explodiu esta quarta-feira, numa passagem de um edifício. A circulação de comboios está, então, suspensa. Por cá, está a falhar o acompanhamento psiquiátrico para jovens em centros educativos, é o que diz na Renascença a coordenadora da Comissão de Fiscalização destes centros, no podcast Direito à Justiça, Maria do Rosário Carneiro. Diz que um em cada cinco jovens internados em centros educativos sofre de perturbações graves e deviam ser seguidos em unidades de psiquiatria. Maria do Rosário Carneiro acusa o Estado de falta de investimento.
2: Se um jovem tem uma forte doença mental que não lhe permite compreender a razão de ser do que lhe é proposto, o centro educativo tem recursos finitos e este jovem deveria ser colocado num outro tipo de instituição com um outro tipo de abordagem. E eu digo isto em nome dos direitos dos jovens, porque está a ser sonegado um direito a uma intervenção que lhes é devida.
1: Certo do podcast Direito à Justiça, parceria da Renascença com a Ordem dos Advogados, esta semana com Maria do Rosário Carneiro, um episódio que vai estar disponível em podcast. A escola deve ensinar aos alunos como fazer um jejum da inteligência artificial. Ideia defendida pelo Comissário do Plano Nacional das Artes, tomando a proposta mais recente da encíclica do Papa Leão XIV. Paulo Pires Duval apela à suspensão do uso destas ferramentas em contexto de sala de aula.
3: Se utilizarmos a inteligência artificial dentro do sistema, temos é que saber como é que a vamos utilizar. Por exemplo, pedindo para dar indicação de todo o histórico da conversa. Identificando quando a inteligência artificial, por exemplo, alucina. Ir também confirmar com a bibliografia se está certo ou não está certo. E, por fim, ser capaz de encontrar uma voz autónoma. Por outro lado, tem de haver um ensinar a fazer uma espécie de suspensão da inteligência artificial na vida. O Papa fala de um jejum necessário em relação à inteligência artificial. E nós precisamos que a escola seja também esse lugar.
1: Paulo Pires Duval, convidado da abertura de mais uma temporada de debates do Da Capa à Contra Capa, que contou também com a escritora Patrícia Portela, ela que classifica de obsoleto o estado do ensino em Portugal.
4: A escola, como ela existe ainda hoje, não é? É feita para sermos operários industriais, não é? Para nós obedecermos, termos um ofício, sabermos fazer
3: vezes
4: algo
3: máquina,
4: e reproduzir. Ou seja, o modelo já está obsoleto. Não precisava deste fenómeno da inteligência artificial para ser, nem da internet para ser obsoleto. Criámos aqui um sistema em que é possível os alunos responderem através de respostas por inteligência artificial e os próprios professores também corrigirem por...
5: Já
4: ninguém leu nem ninguém escreveu.
5: Introduzem isso nas aulas.
4: E acho que é uma ótima oportunidade para nós passarmos a formar, a construir uma escola onde se pense.
1: Certos do debate da Capa à Contra Capa, da Renascença, moderado por José Pedro Frazão, uma parceria com a Fundação Francisco Manuel dos Santos, já disponível nas plataformas de podcast.
6: Foi a edição das 9 com André Rodrigues. Obrigada, até já.
1: Até já.

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5: Terra Nova, bom dia, são 9:30.
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Bom dia outra vez, terceira edição na manhã desta quarta-feira, 2 de setembro. Bem-vindos a mais uma edição de Notícias Vagos, debate já amanhã e vota a contratação de empréstimo bancário de médio e longo prazo até ao montante de 900 mil euros. Procura assegurar a requalificação, financiamento para a requalificação da estrada Vagos-Lombo-Meão. Este é um dos temas de uma agenda que abre também procedimento para mais uma alteração ao plano diretor municipal de Vagos. As praias da região de Aveiro conseguiram uma época balnear de ficha limpa, pelo menos até agora, até ao final.

final de agosto quanto a acidentes mortais. A Autoridade Marítima apresenta dados entre 1 de maio e 31 de agosto, com 22 vítimas mortais nas praias portuguesas. A região de Aveiro fora desta estatística. A Associação de Dadores de Sangue do Conselho de Aveiro regressa às dádivas. Depois de um mês de agosto quente nas relações com a Câmara de Aveiro, devido à impossibilidade de acesso às instalações do Mercado de Santiago, que está em obras, e que chegou a motivar críticas da Associação, que alegou falta de diálogo, de alternativas à operação e de risco para essa operação, agora há confirmação de que a ADASCA continua no terreno e lança esta quarta-feira a primeira de várias dádivas ao longo do mês de setembro. Será nas instalações do Mercado Manuel Firmino, esta tarde entre as 15 e as 19. Quanto às futuras datas, é possível fazer a consulta em terranova.pt.

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0: Portugal vai convocar ainda hoje o embaixador da Rússia, anúncio feito esta manhã pelo ministro dos Negócios Estrangeiros em causa dos ataques híbridos atribuídos pela Alemanha a Moscovo, no aeroporto de Leipzig, falando à entrada para uma reunião dos ministros dos Negócios Estrangeiros dos 27 na Irlanda. Paulo Rangel disse antecipar uma reação forte da União Europeia a este incidente, numa altura em que as autoridades alemãs investigam uma alegada nova tentativa de ataque à rede elétrica do país. Rangel confirma que a convocatória do embaixador russo acontecerá ainda esta manhã para dar explicações sobre o incidente no aeroporto de Leipzig. Entretanto, Moscovo garante que não vai permitir que a Ucrânia perturbe a aviação civil. É a resposta à ameaça de Volodymyr Zelensky, que nas últimas horas alertou as companhias aéreas de que a presença de drones ucranianos tornou mais perigoso o espaço aéreo da Rússia. Moscovo garante que tem soluções para todas as ameaças e afasta eventuais perturbações significativas na aviação civil. E o cansaço da guerra é bastante visível em quem vive na Ucrânia. O retrato é feito à Renascença por Luís Alves, diretor da Agência Nacional Erasmus+, que esteve recentemente em Kiev para ser condecorado com a Ordem de Mérito de 3º grau da Ucrânia. Luís Alves diz que a atual resistência do povo ucraniano se deve à aspiração em pertencer à União Europeia.
1: Esta resistência da Ucrânia está indissociável de uma aspiração relativamente ao futuro do país, uma aspiração de um país democrático, de um país verdadeiramente integrado no projeto europeu, diga-se, na União Europeia.
0: Luís Alves, diretor da Agência Nacional Erasmus+, ouvido por Filipa Ribeiro, a agência que tem cooperado com a Ucrânia nas áreas da juventude e da educação, é um tema desenvolvido no site da Renascença. A prevenção de acidentes como o do elevador da Glória, da responsabilidade da Câmara de Lisboa, é uma ideia deixada na Renascença pelo especialista em transportes e ex-trabalhador da Carris, Carlos Gaivoto, na véspera de se assinalar um ano da tragédia que vitimou 16 pessoas. Este especialista defende a realização de um quarto inquérito ao acidente, diz que é preciso perceber como é que se chegou às condições de funcionamento que levaram ao acidente mortal.
2: Falta o quarto inquérito. Falta precisamente este, o político e institucional. Como é que foram feitas as subcontratações? Onde é que está o projeto de execução? Onde é que estão as especificações de todo o equipamento que aqui estava a operar? Isso significava que a Carris tinha que ter apresentado, com certeza, o modo, as características do modo e como é que ele funcionava.
0: Carlos Gaivoto, antigo trabalhador da Carris, especialista em transportes, ouvido por João Pedro Quezado, um trabalho desenvolvido no site da Renascença, um ano depois do acidente do elevador da Glória em Lisboa. Ponto final nesta edição às 10. As notícias regressam aqui à Renascença com o Vítor Mesquita.
3: Combinado. Foi a edição das 10 com André Rodrigues, agora 10 horas e 4 minutos.

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0: Bom dia, está, claro, na Terra Nova, agora que passam 5 minutos das 10. Este é o programa da manhã. Eu sou Fernando Martins, vou estar aqui ao seu lado até ao meio-dia. A começar-se, Agatha e Miguel Araújo num dueto improvável.
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Linda, sem dúvida, esta balada que vos dei, diria, e permitam-me, Miguel Araújo e Ágata, na abertura desta hora do programa da manhã na Terra Nova.

Seguimos com música e informação até ao meio-dia. Eu sou Fernando Martins e vou estar aqui precisamente até essa hora. Recordo só que a próxima edição da Informação Regional, a quarta edição da manhã, está marcada para as 10h30 em ponto.

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0: Bom dia. Agora o essencial de informação regional, esta hora com o Carlos Teixeira.
1: Bom dia outra vez, com atividades em São Jacinto ao longo do dia e ao final da tarde desta quinta em Aveiro. O Regimento de Infantaria 10 celebra o Dia da Unidade, repartindo o programa pela cidade e pela freguesia de São Jacinto. A unidade, criada em 1917, já passou pelos três ramos das Forças Armadas, pela Marinha, pela Força Aérea e agora pelo Exército. O programa arranca logo pela manhã, com abertura de portas do regimento às 8:15, às 9:30 a chegada do comandante das Forças Terrestres, depois o almoço, ou melhor, depois a cerimónia das Forças em Parada, e depois do almoço haverá atividades lúdicas e ao final da tarde, às 18:30, a celebração muda-se para a cidade de Aveiro, homenagem aos mortos junto ao monumento ao paraquedista. Na área militar do regimento está instalado o espaço

0: espaço memória e espaço de exposição de materiais. Será uma tarde com demonstrações, exercícios e batismos para quem visitar aquela área militar. O Executivo Municipal de Ilhave prepara-se para avançar dados sobre as obras PRR. É na manhã desta quinta-feira, em reunião de Câmara, em que o tema volta a ser sinalizado, agora que os prazos para a execução terminam. Ponto de situação sobre as obras, um dos temas em destaque na reunião de Câmara desta quinta-feira no Salão Nobre dos Passos do Conselho. Em Vagos, o debate é sobre a contratação de um empréstimo bancário de médio e longo prazo. É um empréstimo para um montante até 900 mil euros, destinado a assegurar obras de requalificação da estrada Vagos-Lombo-Meão, um dos temas da agenda que abre esta reunião de Vagos na manhã de quinta-feira, a partir das 9:30 da manhã. A nota final vai para o regresso da ADASCA às dádivas de sangue, a Associação de Dadores de Sangue do Conselho de Aveiro, que viveu um mês de agosto quente nas relações com a autarquia, com acusações pela impossibilidade de acesso ao mercado de Santiago, onde decorrem obras e onde existe ou está a sede da associação, entretanto deslocalizada para o mercado Manuel Firmino. E é no mercado Manuel Firmino que vai acontecer esta primeira colheita do mês de setembro. Esta tarde, entre as 15 e as 19 horas, as restantes brigadas são apresentadas em terranova.pt, com datas, com horário e com locais, campanhas que vão também passar pelo Centro Universitário Fé e Cultura, junto à Universidade de Aveiro.
1: Muito bem, esta foi a edição das 10:30.

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3: Faltam agora só 26 minutos para as 11 horas. Esta é a emissão do programa da manhã de quarta-feira, segundo dia de setembro.

Bom dia com a Terra Nova, uma boa, uma excelente quarta-feira. Agora é 14 minutos das 11 horas. Seguimos com música e informação até ao meio-dia.

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1: Voltar à escola depois de um longo período de férias é sempre um momento aguardado com alguma expectativa e ansiedade. Para os pais e encarregados de educação, é também sinónimo de uma sobrecarga do orçamento familiar que deve ser acautelada para que todos os membros da família possam usufruir deste recomeço com maior tranquilidade. Para evitar derrapagens ou recurso desnecessário a crédito, a primeira tarefa é fazer uma lista de tudo o que é necessário e estabelecer um limite máximo de custos. A elaboração desta lista deve ser acompanhada de uma verificação do material escolar que sobrou do ano letivo anterior, permitindo pôr em prática princípios amigos da carteira e do ambiente. Uma ajuda preciosa é também o registro na plataforma Mega, que permite o acesso aos vouchers para a aquisição de manuais escolares gratuitos disponíveis do 1º ao 12º ano de escolaridade. Por fim, no momento da compra, há que continuar a comparar preços, aproveitar promoções e pedir sempre fatura com o número de contribuinte.
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vai avaliar caso a caso um possível novo reforço das sanções da União Europeia contra o Irão. Posição do Ministro dos Negócios Estrangeiros, que manifesta bastante apreensão com o reinício das hostilidades entre Washington e Teherão. Declarações citadas pela agência Lusa à entrada para a reunião informal dos ministros dos negócios estrangeiros da União na Irlanda. Paulo Rangel foi questionado se Portugal tenciona acompanhar o desafio dos Estados Unidos para exercer maior pressão económica sobre o Irão. O ministro lembra as sanções já definidas por Bruxelas, sublinha que qualquer movimento pode ser visto caso a caso. Entretanto, o mais recente balanço da nova ofensiva militar dos Estados Unidos junto ao Estreito de Hormuz aponta a 18 vítimas mortais. São dados avançados pelas autoridades iranianas, citadas pela estação de televisão Al Jazeera. Em resposta esta madrugada, a Guarda Revolucionária do Irão atacou bases militares norte-americanas no Kuwait, Bahrein, Jordânia e também no Iraque. A escalada de tensão no Médio Oriente leva a uma nova subida dos preços da energia. O barril de Brent negocia esta manhã nos 95 dólares, o valor mais alto dos últimos dois meses. Também o gás europeu está em máximos de mais de 3 anos. Ainda o ministro Paulo Rangel e o anúncio de que Portugal vai convocar ainda hoje o embaixador russo, em causa os ataques híbridos atribuídos pela Alemanha a Moscovo no aeroporto de Leipzig. O ministro português antecipa uma reação muito forte da União Europeia ao incidente, numa altura em que as autoridades alemãs

0: mas investigam uma alegada nova tentativa de ataque à rede elétrica do país. Está a falhar o acompanhamento psiquiátrico para jovens em centros educativos, é o que diz na Renascença a coordenadora da Comissão de Fiscalização daqueles centros no podcast Direito à Justiça da Renascença e da Ordem dos Advogados. Maria do Rosário Carneiro diz que um em cada cinco jovens internados em centros educativos sofre de perturbações graves, deveria ser seguido em unidades de psiquiatria. Maria do Rosário Carneiro acusa o Estado de falta de investimento.
1: Se um jovem tem uma forte doença mental que não lhe permite compreender a razão de ser do que lhe é proposto, o centro educativo tem recursos finitos e este jovem deveria ser colocado num outro tipo de instituição com um outro tipo de abordagem. E eu digo isto em nome dos direitos dos jovens, porque está a ser sonegado um direito a uma intervenção que lhes é devida.
0: Certo do podcast de Direito à Justiça, esta semana com a Maria do Rosário Carneiro, um tema em destaque no site da Renascença. Matosinhos não espera, avança já com um empréstimo para a construção de habitação no pós-PRR. A estratégia é confirmada pela Presidente da Autarquia à Renascença, no dia em que a Câmara discute o tema. Luísa Salgueiro diz que o objetivo é disponibilizar mais 500 casas de renda acessível. Como ainda não há mecanismos nacionais de financiamento, a autarquia avança para um empréstimo de 40 milhões de euros. O Governo deverá devolver 60% dos custos.
2: A Câmara de Matosinhos vai avançar já com esta construção, sendo que posteriormente vamos receber 60% desse valor. Portanto, estamos a adiantar, estamos a alocar recursos do próprio município para acelerar o início de todo este investimento. E assim que o Governo se disponibilizar a financiar os 60%, nós beneficiaremos também desses 60%.
0: A Presidente da Câmara de Matosinhos revela que cerca de 1000 famílias estão à procura de habitação no concelho. Luísa Salgueiro espera ter as novas casas construídas até 2029. Tudo para conferir, Zé, no site da Renascença.
3: Ok, até já, Vitor.
0: Até já.
3: Edição das 11, daqui a pouco, da White Stripes. 7 Nation Army.

0: Bom dia, o essencial da informação, atualizada a informação à hora certa em cadeia nacional com a Rádio Renascença. Foi o jornal às 11 horas.
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Música de Ben Howard a abrir esta hora do programa da manhã na Terra Nova. Seguimos nos próximos minutos com música de Robert Plant e Robbie Williams. Uma boa quarta-feira, um excelente resto de semana. Eu sou o Fernando Martins e estou aqui a dar-lhe música até ao meio-dia.

Está na Terra Nova, quando passam 19 minutos das 11 horas. Eu sou Fernando Martins e vou estar aqui ao seu lado até ao meio-dia.

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2: Do livro Contos de Bem-Querer, chega-nos a história O Caracol que Não Quer Ter Casa, na voz de Karina Novo, que se apresenta.
3: Olá, eu sou a Karina Novo, mentora do projeto Karina Novo Histórias de Ler e Contar. E hoje vais ouvir a história O Caracol que Não Quer Ter Casa, que faz parte do meu segundo livro para a infância, Contos de Bem-Querer, uma obra ilustrada pelo Paulo Salvador, da editora 30 por uma linha. Se lês esta história até ao fim, vais perceber que este caracol é mesmo diferente de todos os caracóis que vês nos jardins, nas paredes de casa, nos passeios. E de certeza que depois disto, vais olhar para estes pequenos seres de uma outra forma. Esta é a história do caracol que não quer ter casa. Está farto de ter de andar com a casa às costas e sente-se muito cansado, porque esta tarefa não é nada, nada fácil. Todos os dias, mal acorda, tem de trepar pelo calo de alguma planta ou rastejar por um jardim ou uma horta à procura de alimento. Às vezes, delicia-se com uma bela couve fresca, outras vezes com um pedaço de maçã ou então sementes de girassol. Mas o esforço para chegar até a comida é tão grande, que depois de comer tem de encontrar uma sombra para dormir um soninho. Só que nunca pode ser um sono muito descansado, porque os humanos insistem em varrê-lo para longe. O caracol estava farto da sua vida.
1: A minha casa é tão pequena. Eu nem consigo convidar um amigo para me visitar, pois nem espaço tenho para um sofá.
3: Normalmente,

De todas as vezes que tenho este pensamento, logo de seguida desata a chorar. Já tinha procurado nos anúncios do jornal se havia uma casa maior para comprar, mas para os caracóis não havia nada à venda. Até a tarefa de limpar a casa era muito complicada. De cada vez que lavava o chão, a água das fregonas corria pela sua cabeça abaixo. Também não conseguia ver televisão porque os seus olhos ficavam mesmo colados ao ecrã e era impossível ler as legendas ou olhar para as imagens. Quando tentava ir ao cinema, obrigavam-no a pagar dois bilhetes porque ocupava duas cadeiras por ter a casa nas costas. E ainda tinha de ouvir todos a chamar-lhe preguiçoso, lento, mandrião, por andar tão devagar ou por passar a maior parte do tempo parado numa folha qualquer. Como podem ser tão injustos? Já pensaram o que é carregar a casa às costas? Queixava-se ele de cada vez que ouvia aqueles comentários. Como não tinha espaço para frigorífico ou despensa, todos os dias tinha de ir ao supermercado. Também gastava fortunas na conta da água, pois precisava dela para poder rastejar. As pessoas nem sequer percebem que eu ando sempre mal disposto, porque a minha casa é em forma de espiral, o que me obriga a andar sempre, sempre às voltas. E nem posso casar, porque não tenho espaço para que viva uma caracoleta comigo. Eu tenho uma vida muito solitária. O caracol passava a vida a lamentar a sua sorte, aquilo que não conseguia fazer, o que não podia ter. Uma certa noite, estava ele deitado numa folha de alface, no quintal da Dona Elvira, a queixar-se da sua vida, da dor de costas, disto e daquilo. Muito perto dele, estava a lesma Clarinha, que o ouvia muito intrigada. Ao fim de umas horas, lá conseguiu chegar perto do caracol. Olha lá, caracol! Estava ali a ouvir-te e achei muito interessante aquilo que disseste. Então estás cansado de andar com a casa às costas? Pois estou, amiga lesma, estou mesmo farto. Isto é um grande tormento. Disse a lesma, eu tenho uma proposta a fazer-te. O caracol ergueu bem alto os seus olhos pequeninos e ficou atento a ouvir a lesma. Eu todos os dias tenho de ir bater à porta de casa de um dos meus amigos para me darem uma cama onde dormir. Durante a noite não quero ficar ali ao escuro. Sabe-se lá o perigo que me espera? Se me aparecer um inimigo, onde é que me escondo? Eu não tenho casa como tu. E depois passo os dias cheias de frio porque não tenho roupa nem sítio onde a guardar. O caracol ficou muito intrigado e adorou a vida que a lesma dizia ter. Todas as noites dormia numa casa diferente, tinha amigos por todo o lado e não tinha uma casa para limpar. De que se queixava afinal? E a lesma continuou. Por que não trocamos de vidas? Tu dás-me a tua casa e podes virar a lesma como eu. Assim não tens de carregar a casa às costas. Que te parece? O caracol disse. Que ideia fantástica! Nem acredito no que estou a ouvir. Claro que aceito! Ambos aceitaram o desafio e foi assim que o caracol, que agora era lesma, partiu à descoberta do mundo, num passo mais rápido, porque não tinha uma casa para carregar. E a lesma, que agora era caracol, ficou toda vaidosa, porque agora era dona de uma casa. Os dias e as noites foram passando, até que a lesma, que agora era caracol, ao passear pelo jardim do Senhor Manuel, num suspiro muito grande, disse: Ai, ai, que dor de costas! E Vitória, Vitória, acabou-se a nossa história.

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Boa tarde, este é o Jornal Regional na Terra Nova. Com a época balnear a terminar-se, o município de Ilhavo diz que decisões sobre acessibilidades às praias do concelho serão tomadas de forma fundamentada, assente em estudos e em inquéritos realizados nas praias da Barra e da Costa Nova. A Câmara anuncia que, além dos dados facultados pelo Instituto da Mobilidade e dos Transportes sobre deslocações, está a trabalhar a recolha de informação de recenseamento de tráfego nas praias da Costa Nova e da Barra, no âmbito dos instrumentos previstos no Plano de Mobilidade Urbana Sustentável. As contagens de tráfego e os inquéritos realizados são apontados como ferramentas técnicas que vão permitir, de forma sólida e sustentada, avaliar possíveis soluções que minimizem ou diminuam os constrangimentos na acessibilidade às praias. Os dias de maior afluência neste verão voltaram a ficar marcados por filas nos acessos às praias, estacionamento desordenado em muitas zonas e dificuldades acrescidas para os residentes nas entradas e saídas das praias da Costa Nova e da Barra. Um problema recorrente, ainda sem solução à vista. As praias da região de Aveiro conseguiram uma época balnear de ficha limpa até ao final de agosto, no que diz respeito a acidentes mortais neste ano. A Autoridade Marítima apresentou dados entre o 1º de maio e o 31 de agosto e no país registaram-se 1.285 salvamentos, 2.359 ações de primeiros socorros e 22 vítimas mortais nas praias nacionais. Entre as causas prováveis de morte estão 12 afogamentos, 3 em praias marítimas vigiadas, 5 em praias marítimas não vigiadas, 2 em praias marítimas fora da época balnear, não vigiadas à data do acidente, e 2 em zonas marítimas não vigiadas. Ainda registro de doença súbita em 9 acidentes mortais, 4 em praias marítimas vigiadas, 3 em outras zonas marítimas não vigiadas e 2 em praias marítimas fora da época balnear não vigiadas à data do acidente e uma vítima em acidente sem causa determinada em praia vigiada. Quanto à distribuição por

praias. Registam-se 8 vítimas em praias marítimas vigiadas, 8 em praias marítimas não vigiadas, 4 em praias marítimas fora da época balnear não vigiadas à data do acidente e 2 acidentes mortais em zonas marítimas não vigiadas. A equipa cirúrgica de estomatologia do Hospital de Aveiro realizou pela primeira vez no hospital uma expansão maxilar cirurgicamente assistida. Intervenção que foi realizada através de uma técnica minimamente invasiva que permite realizar as osteotomias ósseas de forma precisa e controlada, procurando minimizar o trauma dos tecidos adjacentes. A equipa médica foi constituída por Pedro Ferraz, Joana Barata Paiva e Rodrigo Azevedo, que asseguraram este procedimento. A Unidade Local de Saúde de Aveiro revelou, em comunicado enviado à redação Terra Nova, que este procedimento representa uma importante evolução por permitir associar precisão cirúrgica, preservação dos tecidos e uma menor agressividade na intervenção. O detalhe da notícia é disponível para consulta no site da Terra Nova. A Associação de Dadores de Sangue do Conselho de Aveiro regressa às dádivas. Depois de um mês de agosto quente nas relações com a Câmara Municipal de Aveiro, devido à impossibilidade de acesso às instalações do Mercado de Santiago, que está em obras e que chegou a motivar uma crítica da Associação por falta de diálogo e alternativas à operação, agora a confirmação de que a ADASCA continua no terreno. As campanhas de setembro começam hoje, entre as 15 e as 19 horas, nas instalações do Mercado Manuel Firmino. Haverá brigadas nos dias 9, 16, 23 e 30, no mesmo horário, e ainda nos dias 4, 11, 18 e 25, às sextas-feiras, das 15 às 19 horas, e no dia 17 de setembro, das 15 às 19 horas, no Centro Universitário Fé e Cultura, junto à Universidade de Aveiro. A notícia pode ser lida com pormenor em terranova.pt. O próximo bloco de informação regional está marcado para as 13h30. Até já.

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Boa tarde, este é o Jornal Regional na Terra Nova. Com a época balnear a terminar-se, o município de Ilhavo diz que decisões sobre acessibilidades às praias do concelho serão tomadas de forma fundamentada, assente em estudos e em inquéritos realizados nas praias da Barra e da Costa Nova. A Câmara anuncia que, além dos dados facultados pelo Instituto da Mobilidade e dos Transportes sobre deslocações, está a trabalhar a recolha de informação de recenseamento de tráfego nas praias da Costa Nova e da Barra, no âmbito dos instrumentos previstos no Plano de Mobilidade Urbana Sustentável. As contagens de tráfego e os inquéritos realizados são apontados como ferramentas técnicas que vão permitir, de forma sólida e sustentada, avaliar possíveis soluções que minimizem ou diminuam os constrangimentos na acessibilidade às praias. Os dias de maior afluência neste verão voltaram a ficar marcados por filas nos acessos às praias, estacionamento desordenado em muitas zonas e dificuldades acrescidas para os residentes nas entradas e saídas das praias da Costa Nova e da Barra. Um problema recorrente, ainda sem solução à vista. As praias da região de Aveiro conseguiram uma época balnear de ficha limpa até ao final de agosto, no que diz respeito a acidentes mortais neste ano. A Autoridade Marítima apresentou dados entre o 1º de maio e o 31 de agosto e no país registaram-se 1.285 salvamentos, 2.359 ações de primeiros socorros e 22 vítimas mortais nas praias nacionais. Entre as causas prováveis de morte estão 12 afogamentos, 3 em praias marítimas vigiadas, 5 em praias marítimas não vigiadas, 2 em praias marítimas fora da época balnear, não vigiadas à data do acidente, e 2 em zonas marítimas não vigiadas. Há ainda registro de doença súbita em 9 acidentes mortais, 4 em praias marítimas vigiadas, 3 em outras zonas marítimas não vigiadas e 2 em praias marítimas fora da época balnear, não vigiadas à data do acidente, e uma vítima em acidente sem causa determinada em praia vigiada. Quanto à distribuição por praias, registam-se 8 vítimas em praias marítimas vigiadas, 8 em praias marítimas não vigiadas, 4 em praias marítimas fora da época balnear não vigiadas à data do acidente e 2 acidentes mortais em zonas marítimas não vigiadas. A equipa cirúrgica de estomatologia do Hospital de Aveiro realizou pela primeira vez no hospital uma expansão maxilar cirurgicamente assistida. Intervenção que foi realizada através de uma técnica minimamente invasiva que permite realizar as osteotomias ósseas de forma precisa e controlada, procurando minimizar o trauma dos tecidos adjacentes. A equipa médica foi constituída por Pedro Ferraz, Joana Barata Paiva e Rodrigo Azevedo, que asseguraram este procedimento. A Unidade Local de Saúde de Aveiro revelou, em comunicado enviado à redação Terra Nova, que este procedimento representa uma importante evolução por permitir associar precisão cirúrgica, preservação dos tecidos e uma menor agressividade na intervenção. O detalhe da notícia é disponível para consulta no site da Terra Nova. A Associação de Dadores de Sangue do Conselho de Aveiro regressa às dádivas. Depois de um mês de agosto quente nas relações com a Câmara Municipal de Aveiro, devido à impossibilidade de acesso às instalações do Mercado de Santiago, que está em obras e que chegou a motivar uma crítica da Associação por falta de diálogo e alternativas à operação, agora a confirmação de que a ADASCA continua no terreno. As campanhas de setembro começam hoje, entre as 15 e as 19 horas, nas instalações do Mercado.

Manuel Firmino. Haverá brigadas nos dias 9, 16, 23 e 30, no mesmo horário, e ainda nos dias 4, 11, 18 e 25, às sextas-feiras, das 15 às 19 horas, e no dia 17 de setembro, das 15 às 19 horas, no Centro Universitário Fé e Cultura, junto à Universidade de Aveiro. A notícia pode ser lida com pormenor em terranova.pt.

A vida é a maior dádiva do universo. Seja num sorriso, numa lágrima, num abraço ou numa queda. Para além da morte, não existe nenhuma barreira que a consiga fazer parar. Por isso não podes deixar que nenhuma barreira te faça parar de desfrutá-la. Cai, sorri, levanta-te.

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Boa tarde, este é o Jornal Regional na Terra Nova. Com a época balnear a terminar-se, o município de Ilhavo diz que decisões sobre acessibilidades às praias do concelho serão tomadas de forma fundamentada, assente em estudos e em inquéritos realizados nas praias da Barra e da Costa Nova. A Câmara anuncia que, além dos dados facultados pelo Instituto da Mobilidade e dos Transportes sobre deslocações, está a trabalhar a recolha de informação de recenseamento de tráfego nas praias da Costa Nova e da Barra, no âmbito dos instrumentos previstos no Plano de Mobilidade Urbana Sustentável. As contagens de tráfego e os inquéritos realizados são apontados como ferramentas técnicas que vão permitir, de forma sólida e sustentada, avaliar possíveis soluções que minimizem ou diminuam os constrangimentos na acessibilidade às praias. Os dias de maior afluência neste verão voltaram a ficar marcados por filas nos acessos às praias, estacionamento desordenado em muitas zonas e dificuldades acrescidas para os residentes nas entradas e saídas das praias da Costa Nova e da Barra. Um problema recorrente, ainda sem solução à vista. As praias da região de Aveiro conseguiram uma época balnear de ficha limpa até ao final de agosto, no que diz respeito a acidentes mortais neste ano. A Autoridade Marítima apresentou dados entre o 1º de maio e o 31 de agosto e no país registaram-se 1.285 salvamentos, 2.359 ações de primeiros socorros e 22 vítimas mortais nas praias nacionais. Entre as causas prováveis de morte estão 12 afogamentos, 3 em praias marítimas vigiadas, 5 em praias marítimas não vigiadas, 2 em praias marítimas fora da época balnear, não vigiadas à data do acidente, e 2 em zonas marítimas não vigiadas. Há ainda registro de doença súbita em 9 acidentes mortais, 4 em praias marítimas vigiadas, 3 em outras zonas marítimas não vigiadas e 2 em praias marítimas fora da época balnear, não vigiadas à data do acidente, e uma vítima em acidente sem causa determinada em praia vigiada. Quanto à distribuição por praias, registam-se 8 vítimas em praias marítimas vigiadas, 8 em praias marítimas não vigiadas, 4 em praias marítimas fora da época balnear não vigiadas à data do acidente e 2 acidentes mortais em zonas marítimas não vigiadas. A equipa cirúrgica de estomatologia do Hospital de Aveiro realizou pela primeira vez no hospital uma expansão maxilar cirurgicamente assistida. Intervenção que foi realizada através de uma técnica minimamente invasiva que permite realizar as osteotomias ósseas de forma precisa e controlada, procurando minimizar o trauma dos tecidos adjacentes. A equipa médica foi constituída por Pedro Ferraz, Joana Barata Paiva e Rodrigo Azevedo, que asseguraram este procedimento. A Unidade Local de Saúde de Aveiro revelou, em comunicado enviado à redação Terra Nova, que este procedimento representa uma importante evolução por permitir associar precisão cirúrgica, preservação dos tecidos e uma menor agressividade na intervenção. O detalhe da notícia é disponível para consulta no site da Terra Nova. A Associação de Dadores de Sangue do Conselho de Aveiro regressa às dádivas. Depois de um mês de agosto quente nas relações com a Câmara Municipal de Aveiro, devido à impossibilidade de acesso às instalações do Mercado de Santiago, que está em obras e que chegou a motivar uma crítica da Associação por falta de diálogo e alternativas à operação, agora a confirmação de que a ADASCA continua no terreno. As campanhas de setembro começam hoje, entre as 15 e as 19 horas, nas instalações do Mercado Manuel Firmino. Haverá brigadas nos dias 9, 16, 23 e 30, no mesmo horário, e ainda nos dias 4, 11, 18 e 25, às sextas-feiras, das 15 às 19 horas, e no dia 17 de setembro, das 15 às 19 horas, no Centro Universitário Fé e Cultura, junto à Universidade de Aveiro. A notícia pode ser lida com pormenor em terranova.pt.

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1: Um relatório europeu recente concluiu que a maioria dos países da União Europeia está no bom caminho para cumprir as metas de redução das emissões de poluentes atmosféricos. A principal exceção continua a ser a amónia, associada sobretudo às atividades agrícolas e pecuárias, cujas emissões permanecem acima dos objetivos definidos em vários Estados-membros, incluindo Portugal. Este problema foi estudado pelo projeto europeu Fonda, coordenado pelo Departamento de Ambiente e Ordenamento da Universidade de Aveiro, em colaboração com instituições dos Países Baixos e da Alemanha. Concluído no mês passado, o projeto reforçou a capacidade científica nacional para avaliar a deposição de azoto através da combinação de medidas, observações de satélite e modelos de qualidade do ar. O projeto Fonda permitiu ainda identificar lacunas de conhecimento, formar jovens investigadores e propor estratégias para melhorar a monitorização e apoiar a redução das emissões. O conhecimento foi produzido. Esperamos agora que ele possa apoiar políticas públicas e práticas agrícolas mais sustentáveis.
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0: Boa tarde, são 3:30.
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1: Voltar à escola depois de um longo período de férias é sempre um momento aguardado com alguma expectativa e ansiedade. Para os pais e encarregados de educação, é também sinónimo de uma sobrecarga do orçamento familiar que deve ser acautelada para que todos os membros da família possam usufruir deste recomeço com maior tranquilidade. Para evitar derrapagens ou recurso desnecessário a crédito, a primeira tarefa é fazer uma lista de tudo o que é necessário e estabelecer um limite máximo de custos. A elaboração desta lista deve ser acompanhada de uma verificação do material escolar que sobrou do ano letivo anterior, permitindo pôr em prática princípios amigos da carteira e do ambiente. Uma ajuda preciosa é também o registro na plataforma Mega, que permite o acesso aos vouchers para a aquisição de manuais escolares gratuitos disponíveis do 1º ao 12º ano de escolaridade. Por fim, no momento da compra, há que continuar a comparar preços, aproveitar promoções e pedir sempre fatura com o número de contribuinte.
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0: Que o Ministério Público conta fechar o inquérito ao acidente com o elevador da Glória em Lisboa, à altura em que serão apuradas eventuais responsabilidades criminais. Um ano depois do descarrilamento, que fez 16 mortes, o Ministério Público esclarece que a investigação, que nunca parou, aguarda a conclusão de ensaios e peritagens técnicas prevista para novembro. A nota enviada à Renascença, à Procuradoria-Geral da República, dá ainda conta de que a investigação é independente da que é tutelada pelo Gabinete de Prevenção e Investigação de Acidentes com Aeronaves e Acidentes Ferroviários, pelo que as perícias, embora comuns, têm respeitado a autonomia e os objetivos. A PSP está a investigar o alegado roubo de 500 cartões de cidadão e 200 passaportes da Conservatória do Registro Civil de Chaves. De acordo com a PSP de Vila Real, o assalto ocorreu na última madrugada. Foram ainda furtados dois cofres, 500 euros e dois selos brancos. O PS insiste nas críticas ao governo e à forma como o primeiro-ministro tem gerido os casos que envolvem Luís Neves. Ainda assim, Joel Luís Carneiro garante que não será pelos socialistas que haverá crise política no país. O partido ainda não decidiu como votar uma eventual moção de censura do Chega. Vai esperar para ver, mas desde já deixa a garantia.
1: Temos de aguardar e saber o que é que ela diz e avaliar aquilo que essa moção dirá. O que é certo é que foi prometido para terça, hoje é quarta. Foi também permitido avançar com uma comissão de inquérito, ou seja, isto faz parte, digamos, de uma ocupação do espaço mediático, como aliás se vê nas perguntas que me estão a fazer. Nós contribuiremos para a estabilidade política do país e não será pelo PS que haverá crise política em Portugal.
0: José Luís Carneiro, em declarações em Moçambique, onde voltou a insistir que o primeiro-ministro é o responsável pelo que se passa no governo, só ele convida e só ele exonera. Vladimir Putin diz que são um grave erro as acusações da Alemanha pelo ataque falhado com drones no aeroporto de Leipzig. À margem da cimeira da Organização de Cooperação de Xangai, o presidente russo acusou Berlim de culpar a Rússia para desviar a atenção de problemas internos. O ministro alemão do interior acusou o Kremlin de ataques híbridos, com a Alemanha a ordenar o encerramento do consulado da Rússia em Bona e da Casa da Rússia em Berlim. Os guardas de fronteira iranianos apreenderam uma embarcação com quase 400 mil litros de combustível contrabandeado no norte do Golfo e detiveram a sua tripulação estrangeira. Informação avançada pela emissora estatal IRIB, sem revelar a nacionalidade dos detidos. O Irão, que tem dos preços de combustível mais baixos do mundo, tem procurado travar o contrabando generalizado de combustível por via terrestre para os países vizinhos e por via marítima para os estados do Golfo. Por cá, a banca está a pagar mais pelas poupanças das famílias. Em julho voltaram a aumentar os juros dos depósitos, o que acontece pelo sexto mês consecutivo. A taxa média para novas operações subiu para 1,59%, segundo o Banco de Portugal, tendência que acompanha a subida de juros por parte do BCE. Também aumenta o dinheiro colocado nos bancos. Os novos depósitos ultrapassaram em julho os 13 mil milhões, o novo máximo histórico. É um alerta da Segurança Social. Sónia, mais um. Estão a ser enviadas mensagens fraudulentas que usam indevidamente a imagem oficial para levar as pessoas a clicarem no link. Uhum. Já se sabe que não o devem fazer, claro. Nem fornecer dados pessoais ou bancários.
2: Portanto, fica aí o alerta. Nunca é demais alertar. Nós sabemos sempre que não é nada de fazer, mas às vezes surge aquela dúvida. Ah, mas
0: exato,
2: é da Segurança Social.
0: Não clicar.
2: Não clique, não clique. Anabela, encontramos-nos daqui a pouquinho, às 5. Até lá, claro que a informação está sempre a ser atualizada, quer no site, quer na aplicação da Renascença.

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4: 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Terra Nova, boa tarde, são 4:30.
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Olá, viva. Este é o Jornal Regional na Terra Nova. O homem detido no passado fim de semana em Águeda por suspeitas da prática de crimes sexuais contra a enteada, uma menina de 10 anos, ficou em prisão preventiva. Ouvido pelo juiz

Quer aprofundar e consolidar o contacto e a parceria com os clubes e construir políticas desportivas municipais partilhadas pelo tecido associativo. Este o objetivo traçado para a sessão de auscultação que reuniu dirigentes e autarcas hoje em Ilhavo. No momento em que abre a nova época desportiva, a autarquia apresentou ideias do Plano Estratégico de Desenvolvimento Desportivo. Tratar de forma integrada temas como o apoio ao movimento associativo, as instalações desportivas, a atividade física ao longo da vida, a inclusão e o desporto adaptado, a formação, os eventos e a promoção do talento, a saúde e o bem-estar, entre outras dimensões. Este é o propósito da Câmara de Ilhavo, que apresentou ainda uma proposta para a criação do Fundo de Apoio ao Desenvolvimento Desportivo. Trata-se de um novo instrumento, um instrumento destinado a apoiar projetos que contribuam para o crescimento, a inovação e a qualificação do desporto no território. Outro dos projetos apresentados foi o Clube com Responsabilidade Social, que pretende dar maior visibilidade ao contributo das coletividades em áreas como a inclusão, solidariedade, participação cívica, promoção de estilos de vida saudáveis, sustentabilidade e desenvolvimento comunitário. No encontro foi ainda apresentada uma síntese dos contributos enviados pelos clubes relativamente aos critérios de apoio ao desenvolvimento desportivo, devolvendo ao movimento associativo o resultado do processo de auscultação realizado. A notícia pode ser lida com detalhe em terranova.pt. Em Aveiro, Luís Souto de Miranda confirma o regresso à celebração da Semana Europeia da Mobilidade, a data que Ribal Esteves apenas esporadicamente assinalou, ainda enquanto autarca em Ilhavo. Este projeto regressa agora à agenda da Câmara Municipal de Aveiro. O atual autarca aveirense deixou essa informação na mensagem de abertura do mês, com destaques para os compromissos da Câmara Municipal de Aveiro. Além do regresso às aulas e da Feira do Livro, que está a decorrer, o autarca destacou o regresso do programa Aveiro em Movimento, dedicado a fomentar a atividade física, e o regresso à celebração da Semana Europeia da Mobilidade. Luís Souto diz que o faz para promover a reflexão e, sobretudo, enquanto a ação concreta sobre as deslocações na cidade de Aveiro. A informação regional mantém-se sempre atualizada em terranova.pt. Boa tarde.

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1: O Chega vai mesmo avançar com uma moção de censura ao governo, anúncio feito nos últimos minutos por André Ventura. Foi durante uma longa declaração na sede do partido, que está a ser acompanhada pela jornalista Manuela Pires, agora em direto. Boa tarde, Manuela.
2: Boa tarde. Uma declaração que ainda continua, ainda nem sequer houve espaço para as perguntas dos jornalistas. André Ventura acaba de anunciar que já deu entrada hoje, dia 2 de setembro, da moção de censura ao governo. Diz André Ventura que há uma frase que foi a gota de água para levar o Chega a avançar com esta moção. A frase de Luís Neves ontem na Madeira: nada me vai afastar do cargo. André Ventura deu aqui todos os argumentos que tem dado já desde julho, desde quando este caso foi conhecido, que Luís Neves não esclareceu ainda nada e que o ministro da Administração Interna é suspeito de falta de integridade e de corrupção, por isso não está talhado para o cargo de ministro da Administração Interna. Há aqui agora uma questão relativamente aos prazos. Diz a Constituição que uma moção de censura tem de ser discutida no terceiro dia útil de trabalhos parlamentares. Ora, os trabalhos parlamentares começam apenas dia 15. É certo que para a semana, dia 8, há a primeira comissão com a presença do ministro e depois, no dia 9, há então uma conferência de líderes para marcar os agendamentos. O que é certo é que André Ventura faz este anúncio quando o presidente da Assembleia da República está de visita aos Açores, o primeiro-ministro vai a caminho de São Tomé para a posse do novo presidente e António José Seguro entrou de férias ontem mesmo. O que é certo é que deu entrada a comissão de censura e, segundo a Constituição, tem de ser discutida no terceiro dia de trabalhos parlamentares.
1: A jornalista Manuela Pires, em direto da sede do Chega, onde André Ventura acaba de confirmar que avança mesmo a moção de censura ao governo. O PS ainda não decidiu como vai votar, vai esperar para ver, mas garante que não fará nada que conduza o país a uma crise política. José Luís Carneiro insiste, no entanto, nas críticas ao governo e diz que cabe ao primeiro-ministro resolver a situação criada pelos casos que envolvem Luís Neves.
3: O primeiro-ministro é o primeiro e mais importante responsável por tudo quanto tem a ver com o governo. Só ele convida, só ele exonera. E o primeiro-ministro tem que ter consciência do que se tem vindo a passar, tem vindo a degradar a confiança dos cidadãos das suas instituições políticas, e ele tem deveres, tem uma responsabilidade que não pode alienar nem pode entregar aos outros. Ele próprio tem de assumir essa responsabilidade.
1: José Luís Carneiro em declarações em Moçambique. A PSP está a investigar o roubo de 500 cartões de cidadão e 200 passaportes da Conservatória do Registro Civil de Chaves. O subintendente Paulo Varandas, da PSP de Vila Real, diz à Renascença que o assalto ocorreu na última madrugada. As investigações decorrem.
4: Durante a madrugada perpetraram o furto com arrombamento da porta, furtaram do interior da conservatória cerca de 500 cartões de cidadão e cerca de 200 passaportes, telemóveis, dois selos brancos, um cartão terminal multibanco e a quantia cerca de 600 euros. Ainda estamos a apurar melhor. Não sabemos se há algum grupo organizado, ainda estamos a proceder às diligências.
1: O subintendente Paulo Varandas, da PSP de Vila Real, ouvido pela jornalista Marisa Gonçalves. Os doentes urgentes, triados com pulseira amarela, esperam agora 4 horas e meia para a primeira observação no Hospital Amadora Sintra. É 4 vezes mais do que o recomendado, ainda assim bastante menos do que aconteceu esta manhã, quando o tempo de espera chegou às 13 horas. Situação justificada pela falta de profissionais e pela elevada afluência de utentes, sobretudo idosos e com situações complexas, indica o diretor clínico João Tiago Serra.
5: Nos últimos dois dias registrou uma elevada afluência. Nós tivemos mais de 650 atendimentos, que dá uma média diária superior a 300, e principalmente com doentes com elevada complexidade clínica. Nós não temos todos os profissionais que desejávamos e isso tem um impacto importante, seja nos cuidados hospitalares, seja também naquilo que são os cuidados de saúde primários, e isso também condiciona a resposta, dado que depois muitos destes doentes acabam por recorrer à porta que têm, que é o Serviço de Urgência Geral.
1: A Ministra da Saúde já admitiu que esta situação vai manter-se nas próximas semanas. Ana Paula Martins espera que nos próximos meses a ULS Amadora Sintra possa contratar mais profissionais. Os portugueses estão mais pobres, Sónia. Segundo um estudo da McKinsey Global Institute, a riqueza líquida por habitante diminuiu 1,6% no ano passado. As famílias estão mais endividadas, os créditos aumentam mais do que os ativos que detêm. Em contraciclo, portanto, não podem ser só más notícias, as contas do país estão mais equilibradas e a dívida pública mantém-se em queda.
6: Pois, ok, tudo bem, mas também acho que não é, obviamente que é notícia, mas acho que sentimos todos no bolso que estamos todos um bocadinho mais pobres, digo eu.
1: Pois, este estudo prova isso mesmo.
6: Exatamente. As notícias com a Anabela Góis, de volta às 6, até lá, claro que a informação está sempre a ser atualizada no site e na aplicação da Renascença.

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Olá, viva. Este é o Jornal Regional na Terra Nova. O homem detido no passado fim de semana em Águeda por suspeitas da prática de crimes sexuais contra a enteada, uma menina de 10 anos, ficou em prisão preventiva. Ouvido pelo juiz de instrução, acabou por receber a medida de coação mais gravosa. Os crimes terão ocorrido na residência familiar e foram denunciados por um familiar da menor. O Correio da Manhã avança que o arguído ficou em silêncio, mas aponta as imagens captadas por uma câmara de videovigilância como determinantes na aplicação da medida de coação mais gravosa. A

de desenvolvimento desportivo. Tratar de forma integrada temas como o apoio ao movimento associativo, as instalações desportivas, a atividade física ao longo da vida, a inclusão e o desporto adaptado, a formação, os eventos e a promoção do talento, a saúde e o bem-estar, entre outras dimensões. Este é o propósito da Câmara de Ilhavo, que apresentou ainda uma proposta para a criação do Fundo de Apoio ao Desenvolvimento Desportivo. Trata-se de um novo instrumento, um instrumento destinado a apoiar projetos que contribuam para o crescimento, a inovação e a qualificação do desporto no território. Outro dos projetos apresentados foi o Clube com Responsabilidade Social, que pretende dar maior visibilidade ao contributo das coletividades em áreas como a inclusão, solidariedade, participação cívica, promoção de estilos de vida saudáveis, sustentabilidade e desenvolvimento comunitário. No encontro foi ainda apresentada uma síntese dos contributos enviados pelos clubes relativamente aos critérios de apoio ao desenvolvimento desportivo, devolvendo ao movimento associativo o resultado do processo de auscultação realizado. A notícia pode ser lida com detalhe em terranova.pt. Em Aveiro, Luís Souto de Miranda confirma o regresso à celebração da Semana Europeia da Mobilidade, a data que Ribal Esteves apenas esporadicamente assinalou, ainda enquanto autarca em Ilhavo. Este projeto regressa agora à agenda da Câmara Municipal de Aveiro. O atual autarca aveirense deixou essa informação na mensagem de abertura do mês, com destaques para os compromissos da Câmara Municipal de Aveiro. Além do regresso às aulas e da Feira do Livro, que está a decorrer, o autarca destacou o regresso do programa Aveiro em Movimento, dedicado a fomentar a atividade física, e o regresso à celebração da Semana Europeia da Mobilidade. Luís Souto diz que o faz para promover a reflexão e, sobretudo, enquanto a ação concreta sobre as deslocações na cidade de Aveiro. A informação regional mantém-se sempre atualizada em terranova.pt.

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0: Boa tarde, são 6 horas.
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Olá, viva. Este é o Jornal Regional na Terra Nova. O homem detido no passado fim de semana em Águeda por suspeitas da prática de crimes sexuais contra a enteada, uma menina de 10 anos, ficou em prisão preventiva. Ouvido pelo juiz de instrução, acabou por receber a medida de coação mais gravosa. Os crimes terão ocorrido na residência familiar e foram denunciados por um familiar da menor. O Correio da Manhã avança que o arguido ficou em silêncio, mas aponta as imagens captadas por uma câmara de videovigilância como determinantes na aplicação da medida de coação mais gravosa. A detenção ocorreu no domingo e teve a intervenção da GNR. A Polícia Judiciária viria a ser chamada a investigar este caso. Ilhavo quer aprofundar e consolidar o contacto e a parceria com os clubes e construir políticas desportivas municipais partilhadas pelo tecido associativo. Este o objetivo traçado para a sessão de auscultação que reuniu dirigentes e autarcas hoje em Ilhavo. No momento em que abre a nova época desportiva, a autarquia apresentou ideias do Plano Estratégico de Desenvolvimento Desportivo. Tratar de forma integrada temas como o apoio ao movimento associativo, as instalações desportivas, a atividade física ao longo da vida, a inclusão e o desporto adaptado, a formação, os eventos e a promoção do talento, a saúde e o bem-estar, entre outras dimensões. Este é o propósito da Câmara de Ilhavo, que apresentou ainda uma proposta para a criação do Fundo de Apoio ao Desenvolvimento Esportivo. Trata-se de um novo instrumento

devolvendo ao movimento associativo o resultado do processo de auscultação realizado. A notícia pode ser lida com detalhe em terranova.pt. Em Aveiro, Luís Souto de Miranda confirma o regresso à celebração da Semana Europeia da Mobilidade, a data que Ribau Esteves apenas esporadicamente assinalou, ainda enquanto autarca em Ilhavo. Este projeto regressa agora à agenda da Câmara Municipal de Aveiro. O atual autarca aveirense deixou essa informação na mensagem de abertura do mês, com destaques para os compromissos da Câmara Municipal de Aveiro. Além do regresso às aulas e da Feira do Livro, que está a decorrer, o autarca destacou o regresso do programa Aveiro em Movimento, dedicado a fomentar a atividade física, e o regresso à celebração da Semana Europeia da Mobilidade. Luís Souto diz que o faz para promover a reflexão e, sobretudo, enquanto a ação concreta sobre as deslocações na cidade de Aveiro. A informação regional mantém-se sempre atualizada em terranova.pt.

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0: 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E também é possível requisitar esta e outras histórias visitando a Biblioteca Municipal de Ilhavo. Não é fantástico?
1: Sim!
0: Ficamos à espera dessa visita.
2: Do livro Contos de Bem-Querer, chega-nos a história O Caracol que Não Quer Ter Casa, na voz de Karina Novo, que se apresenta.
3: Olá, eu sou a Karina Novo, mentora do projeto Karina Novo Histórias de Ler e Contar. E hoje vais ouvir a história O Caracol que Não Quer Ter Casa, que faz parte do meu segundo livro para a infância, Contos de Bem-Querer, uma obra ilustrada pelo Paulo Salvador, da editora 30 por uma linha. Se lês esta história até ao fim, vais perceber que este caracol é mesmo diferente de todos os caracóis que vês nos jardins, nas paredes de casa, nos passeios. E de certeza que depois disto, vais olhar para estes pequenos seres de uma outra forma. Esta é a história do caracol que não quer ter casa. Está farto de ter de andar com a casa às costas e sente-se muito cansado, porque esta tarefa não é nada, nada fácil. Todos os dias, mal acorda, tem de trepar pelo calo de alguma planta ou rastejar por um jardim ou uma horta à procura de alimento. Às vezes, delicia-se com uma bela couve fresca, outras vezes com um pedaço de maçã ou então sementes de girassol. Mas o esforço para chegar até a comida é tão grande, que depois de comer tem de encontrar uma sombra para dormir um soninho. Só que nunca pode ser um sono muito descansado, porque os humanos insistem em varrê-lo para longe. O caracol estava farto da sua vida.
1: A minha casa é tão pequena. Eu nem consigo convidar um amigo para me visitar, pois nem espaço tenho para um sofá.
3: Normalmente, de todas as vezes que tem este pensamento, logo de seguida desata a chorar. Já tinha procurado nos anúncios do jornal se havia uma casa maior para comprar, mas para os caracóis não havia nada à venda. Até a tarefa de limpar a casa era muito complicada. De cada vez que lavava o chão, a água das esfregonas corria pela sua cabeça abaixo. Também não conseguia ver televisão porque os seus olhos ficavam mesmo colados ao ecrã e era impossível ler as legendas ou olhar para as imagens. Quando tentava ir ao cinema, obrigavam-no a pagar 2 bilhetes, porque ocupava 2 cadeiras por ter a casa nas costas. E ainda tinha de ouvir todos a chamar-lhe preguiçoso, lento, mandrião, por andar tão devagar ou por passar a maior parte do tempo parado numa folha qualquer.
1: Como podem ser tão injustos? Já pensaram o que é carregar a casa às costas?
3: Queixava-se ele de cada

vez que eu via aqueles comentários. Como não tinha espaço para frigorífico ou despensa, todos os dias tinha de ir ao supermercado. Também gastava fortunas na conta da água, pois precisava dela para poder rastejar. As pessoas nem sequer percebem que eu ando sempre mal disposto, porque a minha casa é em forma de espiral, o que me obriga a andar sempre, sempre às voltas. E nem posso casar, porque não tenho espaço para que viva uma caracoleta comigo. Eu tenho uma vida muito solitária. O caracol passava a vida a lamentar a sua sorte, aquilo que não conseguia fazer, o que não podia ter. Uma certa noite, estava ele deitado numa folha de alface, no quintal da Dona Elvira, a queixar-se da sua vida, da dor de costas, disto e daquilo. Muito perto dele, estava a lesma Clarinha, que o ouvia muito intrigada. Ao fim de umas horas, lá conseguiu chegar perto do caracol. Olha lá, caracol! Estava ali a ouvir-te e achei muito interessante aquilo que disseste. Então estás cansado de andar com a casa às costas? Pois estou, amiga lesma. Estou mesmo farto. Isto é um grande tormento. Disse a lesma. Eu tenho uma proposta a fazer-te. O caracol ergueu bem alto os seus olhos pequeninos e ficou atento a ouvir a lesma. Eu todos os dias tenho de ir bater à porta de casa de um dos meus amigos para me darem uma cama onde dormir. Durante a noite não quero ficar ali ao escuro. Sabe-se lá o perigo que me espera? Se me aparecer um inimigo, onde é que me escondo? Eu não tenho casa como tu. E depois passo os dias cheias de frio porque não tenho roupa nem sítio onde a guardar. O caracol ficou muito intrigado e adorou a vida que a lesma dizia ter. Todas as noites dormia numa casa diferente, tinha amigos por todo o lado e não tinha uma casa para limpar. De que se queixava afinal? E a lesma continuou: Por que não trocamos de vidas? Tu dás-me a tua casa e podes virar a lesma como eu, assim não tens de carregar a casa às costas, que te parece? O caracol disse: Que ideia fantástica! Nem acredito no que estou a ouvir! Claro que aceito! Ambos aceitaram o desafio e foi assim que o caracol, que agora era lesma, partiu à descoberta do mundo, num passo mais rápido, porque não tinha uma casa para carregar. E a lesma, que agora era caracol, ficou toda vaidosa, porque agora era dona de uma casa. Os dias e as noites foram passando, até que a lesma, que agora era caracol, ao passear pelo jardim do Senhor Manuel, num suspiro muito grande, disse: Ai, ai, que dor de costas! E Vitória, Vitória, acabou-se a nossa história.

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0: quero avaliar com os líderes parlamentares precisamente a definição da data a partir da qual se deve contar os 3 dias para efeitos de levar a discussão na Assembleia da República. É isso que iremos com certeza resolver amanhã.
1: A conferência de líderes será realizada amanhã e por via remota. Já o LIVRE considera que a moção de censura do Chega é mais um estratagema do partido para marcar a agenda mediática. Isabel Mendes Lopes diz que o primeiro-ministro tem de se pronunciar sobre o caso e que Luís Neves tem muitas explicações para dar, mas diz que vai haver oportunidade já na próxima semana para ouvi-lo.
2: Também é certo que Luís Neves está previsto vir ao Parlamento no dia 8, em que aí haverá a oportunidade de todos os deputados fazerem as perguntas que quiserem a Luís Neves e Luís Neves ter a oportunidade de responder. Ou seja, há um tempo do Parlamento. Mas o Chega, como sempre nos tem habituado, cavalga sempre a maior polémica para estar sempre na crista da onda e ocupar todo o espaço mediático, e foi isso que fez mais uma vez.
1: O LIVRE considera que a moção de censura deve ser discutida na segunda-feira, tendo em conta os prazos legais, mas a decisão terá de ser tomada na reunião da Conferência de Líderes. Reação ao anúncio feito por André Ventura esta tarde, o líder do Chega diz que ouviu as explicações de Luís Neves e que decidiu avançar com a moção de censura porque o ministro garantiu que nada o vai afastar do cargo. Ventura sabe que dificilmente a moção será aprovada e avisa desde já que a Comissão Parlamentar de Inquérito vai avançar.
3: O Chega compromete-se a um regresso à Comissão Parlamentar de Inquérito logo após o início de uma nova legislatura. Se a moção de censura não for aprovada por inviabilização do PS e do PSD, o Chega manterá no Parlamento a Comissão Parlamentar de Inquérito como forma de exigir todo o escrutínio, toda a verdade e de não haver desculpas, como houve no passado, a que as irregularidades e as ilegalidades sejam atiradas para baixo do tapete e escondidas dos portugueses.
1: André Ventura, em conferência de imprensa esta tarde. Em 10 anos, o Estado vendeu em leilão eletrónico mais de 8 mil milhões de euros de bens penhorados, apreendidos ou fruto de insolvências. As casas são os bens mais procurados, mas na plataforma e-leilões é também possível encontrar heranças, veículos ou peças de ouro, como explica a Renascença Mara Fernandes, presidente do Conselho Profissional do Colégio dos Agentes de Execução.
4: Bens imóveis, não é? Prédios, apartamentos, moradias, terrenos, sendo que é a categoria de bens mais procurada, mais licitada e que maior valor de venda obtém. Depois, direitos, aqui estamos a falar de quinhões hereditários, cotas. Depois, automóveis, e durante vários anos foi a categoria a segunda mais procurada e com mais valor de venda. Depois, mobiliários, máquinas. Podemos ter ouro, prata, joias, quadros de arte.
1: Por regra, todos os bens são vendidos. Quando não há procura suficiente em leilão, seguem para negociação direta.
4: A média de venda na primeira vez, em leilão online, sem chegar à negociação particular, que também é publicitada na plataforma, são cerca de 42%.
5: E o que é que acontece quando os bens não têm comprador?
4: A venda segue. Com pela negociação particular, o bem será sempre vendido. Poderá é ter que ser reduzido o valor de acordo com as partes e com devido requerimento ao juiz.
1: Mara Fernandes, ouvida pela jornalista Sandra Afonso. A GNR apreendeu hoje mais de 400 quilos de cocaína em Setúbal e deteve um homem suspeito de envolvimento numa alegada operação de desembarque de droga. Em comunicado, a GNR adianta que a operação de desembarque foi detectada durante a madrugada, quando os militares se aperceberam de movimentações suspeitas no Parque Natural da Rábida. Foram detectados 8 suspeitos, mas só um deles foi detido. Os restantes colocaram-se em fuga. Bruxelas quer restringir vistos de turistas russos em resposta aos ataques na Alemanha e quer impedir a entrada de antigos combatentes e mercenários russos. Sabe-se agora que um dos suspeitos do ataque falhado no aeroporto de Leipzig entrou no espaço Schengen com visto emitido pelas autoridades italianas. Mais uma medalha de ouro para Portugal nos Jogos do Mediterrâneo. Patrícia Silva foi a melhor na prova de 1.500 metros. A atleta cumpriu a distância em 4 minutos, 8 segundos e 41 centésimos. Ao todo, Portugal soma pelo menos 31 medalhas nestes Jogos do Mediterrâneo. 15 delas são de ouro. É inaugurado amanhã o memorial às vítimas da tragédia do Elevador da Glória, em Lisboa. Fica no Largo da Oliveirinha, junto à Calçada da Glória, onde há precisamente um ano o acidente fez 16 mortos e 24 feridos de 15 nacionalidades. A cerimónia de inauguração administração tem início às 9 da manhã. O acesso ao local será de caráter reservado. Um ano depois do trágico acidente, há apenas 4 processos de indenização concluídos. Faltam 36 processos e hoje o Ministério Público, Medina, anunciou que só conta ter conclusões da investigação que tem em curso em março do ano que vem, à altura em que serão apontadas eventuais responsabilidades criminais.
6: Esperaríamos todos um bocadinho mais cedo, de facto.
1: Faz amanhã um ano que foi o acidente.
6: São 7:06. Vamos já seguir ao tempo e ao trânsito.

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Olá, viva. Este é o Jornal Regional na Terra Nova. O homem detido no passado fim de semana em Águeda por suspeitas da prática de crimes sexuais contra a enteada, uma menina de 10 anos, ficou em prisão preventiva. Ouvido pelo juiz de instrução, acabou por receber a medida de coação mais gravosa. Os crimes terão ocorrido na residência familiar e foram denunciados por um familiar da menor. O Correio da Manhã avança que o arguído ficou em silêncio, mas aponta as imagens captadas por uma câmara de videovigilância como determinantes na aplicação da medida de coação mais gravosa. A detenção ocorreu no domingo e teve a intervenção da GNR. A Polícia Judiciária viria a ser chamada a investigar este caso. Ilhavo quer aprofundar e consolidar o contacto e a parceria com os clubes e construir políticas desportivas municipais partilhadas pelo tecido associativo. Este o objetivo traçado para a sessão de auscultação que reuniu dirigentes e autarcas hoje em Ilhavo. No momento em que abre a nova época desportiva, a autarquia apresentou ideias do Plano Estratégico de Desenvolvimento Desportivo. Tratar de forma integrada temas como o apoio ao movimento associativo, as instalações desportivas, a atividade física ao longo da vida, a inclusão e o desporto adaptado, a formação, os eventos e a promoção do talento, a saúde e o bem-estar, entre outras dimensões. Este é o propósito da Câmara de Ilhavo, que apresentou ainda uma proposta para a criação do Fundo de Apoio ao Desenvolvimento Desportivo. Trata-se de um novo instrumento, destinado a apoiar projetos que contribuam para o crescimento, a inovação e a qualificação do desporto no território. Outro dos projetos apresentados foi o Clube com Responsabilidade Social, que pretende dar maior visibilidade ao contributo das coletividades em áreas como a inclusão, solidariedade, participação cívica, promoção de estilos de vida saudáveis, sustentabilidade e desenvolvimento comunitário. No encontro foi ainda apresentada uma síntese dos contributos enviados pelos clubes relativamente aos critérios de apoio ao desenvolvimento desportivo, devolvendo ao movimento associativo o resultado do processo de auscultação realizado. A notícia pode ser lida com detalhe em terranova.pt. Em Aveiro, Luís Souto de Miranda confirma o regresso à celebração da Semana Europeia da Mobilidade, a data que Ribal Esteves apenas esporadicamente assinalou, ainda enquanto autarca em Ilhavo. Este projeto regressa agora à agenda da Câmara Municipal de Aveiro. O atual autarca aveirense deixou essa informação na mensagem de abertura do mês, com destaques para os compromissos da Câmara Municipal de Aveiro. Além do regresso às aulas e da Feira do Livro, que está a decorrer, o autarca destacou o regresso do programa Aveiro em Movimento, dedicado a fomentar a atividade física, e o regresso à celebração da Semana Europeia da Mobilidade. Luís Souto diz que o faz para promover a reflexão e, sobretudo, enquanto a ação concreta sobre as deslocações na cidade de Aveiro. A informação regional mantém-se sempre atualizada em terranova.pt.

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0: é das estrelas.
1: A Taberna dos Meus Avós é um espaço onde não devo entrar. Daí o prazer de violar as fronteiras da proibição, de me esgueirar sem ninguém ver para me esconder ali.

verdade que o tema I Put a Spell on You está colado à voz de Nina Simone, mais do que há de qualquer outra que lhe tenha dado vida, mas para quem não saiba, o original é de Screaming Jay Hawkins e foi lançado em 1956, 8 anos antes da versão de Nina e 58 antes da versão que trouxemos para abrir esta sessão da Culpa é das Estrelas, cantada por Annie Lennox. Estes são os sons finais de Love is Everywhere, Beware, de Wilco. Muito boa noite, seja bem-vindo a esta emissão com Jorge Cravo. Para já segue Try Not to Breathe, dos R.E.M., e depois Lazarus, do álbum Black Star, de David Bowie, editado 2 dias antes do seu falecimento, em janeiro de 2016.

Esta noite celebramos o regresso da escritora Dora Gago às estrelas. A autora traz-nos o texto A Mesa. Antes fazemos um compasso de espera, primeiro com Tombe, do californiano Angelo D'Agostin, e depois seguimos com Calico, The Ox.

Ali estou debaixo da mesa da taberna dos meus avós, como um gato ou um cão. Ninguém me vê, ninguém sabe da minha presença. Este é um território interdito e mágico, como tudo aquilo que é proibido. A taberna dos meus avós é um espaço onde não devo entrar. Daí o prazer de violar as fronteiras da proibição, de me esgueirar sem ninguém ver para me esconder ali. Aprendemos depressa que há um prazer secreto, único nos frutos proibidos, algo vindo de tempos remotos, bíblicos, incrustado na nossa natureza humana. Embalada nos cheiros do vinho, da água ardente de medronho, de figo. Homens sem eira nem beira, juntos a partilharem solidões. As minhas solidões eram partilhadas com os gatos e as galinhas. Também algumas bonecas, sim, mas atraíam mais os animais como companheiros de brincadeira. Como já disse, vem daí o meu gosto pela biologia. Tudo terá começado nesse recanto de restolho a arranhar-me as pernas, nas corridas livres pelo campo, nos pássaros caídos do ninho que tentava levar para casa às escondidas. Uma estranha irmandade com os bichos, um jeito um pouco selvagem de ser, por mais que me tentassem domesticar. Procuro agora a criança de joelhos folados a dar todas as quedas, a levantar-se sozinha. O sabor do pó, o cheiro da terra, tempo de descobertas a plantarem cicatrizes pela pele. As mãos queimadas ao segurar a chaminé do candeeiro a petróleo derrubado por acidente para evitar que se partisse. As mãos e a dor coladas ao vidro num tempo arcaico anterior à luz elétrica. O creme alaranjado com um suave cheiro de rosas a aliviar-me a dor devagar. Tão devagar, semeando um fio de cura.

alegria da visita do bisavô, alto, magro, seco, mais tarde, na minha imaginação, parecido com o Clint Eastwood. Não era ator, mas sim pedreiro. Construíra casas em Marrocos e noutras paragens. Pegava-me ao colo, colocava-me sobre os ombros e eu crescia, crescia, ficava gigantesca. O mundo redimensionava-se aos meus olhos. Mas ali, debaixo da mesa, a dimensão era outra. Via os pés daqueles homens, as botas gastas, por vezes rotas, a contarem tantas histórias sobre os caminhos andados. Contavam-me tudo o que as vozes entarameladas pela aguardente de figo, de medronho ou bagaço, calavam. Nessa altura, pouco ou nada entendia. O meu mundo era demasiado simples, apenas a minha imaginação o alargava. Vivi isolada. A brincadeira com as outras crianças surgiu com a entrada na escola primária. Mais tarde, Macau foi o rasgar de um universo de horizontes longínquos, sentidos muito além da imaginação. Contudo, agora, para me conferir um sentido, preciso de mergulhar no âmago das minhas raízes, escavar esse tempo ainda sem pegadas dos monstros que virão, deitar-me nos lençóis ainda inteiros, limpos, para entender.

Já está fechado o segmento literário desta sessão. A musical estiveram Luxital Singh e Justin Carter, complementado com The Orning, da Associação de Kindness com Robin. Se também quiser ouvir as suas obras ditas no programa, envie-nos um e-mail para o endereço culpadasestrelas.radio@gmail.com. Deixo agora com Wave System e Cassandra Jenkins.

It's Just Over. A frase foi dita por PJ Harvey a Nick Cave no momento da separação, em 1996, poucos meses depois da relação entre os dois ter começado. Para a eternidade fica Henry Lee. Eu volto cá depois de Amy Ruth Randall para me despedir.

Hoje já não temos tempo para mais. Agradeço a Dora Gago, que foi a nossa autora convidada desta noite, e a si por ter estado desse lado. São as despedidas de Jorge Cravo, com a promessa de estar de volta na próxima semana com mais músicas e outras palavras. Os sons finais pertencem a Break Apart, de Bonobo. Boa noite.

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1: 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São 11 horas.
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0: É meia-noite.
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